inesquecíveis, vamos trazer momentos especiais através da música. A música que você gosta, o romantismo que mexe com o coração da gente, toca aqui no nosso Moment Love, na melhor do seu rádio, hein? Karen White com Superwoman, abrindo muito bem o Moment Love de hoje. Seja bem-vindo, ótima sexta!

King Carnes com Bette Davis Eyes aqui no nosso Moment Love. As mais românticas, as mais tocadas de todos os tempos. E agora tem o som de Lobo. I'd love to want me.

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1: Um ícone do romantismo brasileiro, um dos cantores mais românticos de todos os tempos, Fábio Júnior com Senta Aqui, no nosso Moment to Love. Daqui a pouco a gente volta, tem mais músicas já já pra você, aqui na melhor do seu rádio.
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1: Chegando agora o som de Black Shelton aqui no nosso Moment Love. E Gwen Stefani.

Gino Vanelli aqui no nosso Moment Love com Hurts to Be in Love. Você é sempre em ótima companhia. E agora tem Marisa Monte aqui no Moment Love. Chuva no Mar, Marisa Monte e Carminho. Daqui a pouco tem a Paulinha Esteves, né? Trazendo a tradução de hoje do Moment Love. Fique ligado, hein?

0: Aí o som de Styx com Babies, fechando muito bem o nosso segundo bloco de hoje do Moment Love. A gente volta já já com muito mais pra você. Continue ligado. 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
0: Vamos seguindo aqui com o Moment Love, agora trazendo o quadro Love in Words. A nossa tradução com Paulinha Esteves. Back at One com Brian McKnight.
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John Canadá com Love on Top, aqui no Moment Love. Sensacional, hein? Só música boa, só música romântica aqui na programação. 2 horas com o melhor dos sentimentos para você que se liga aqui no nosso Moment Love. Agora tá chegando Lia Soares, A Cor do Amor, com o Roberto Carlos. Faz tempo.

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Aí o som do Jermaine Jackson aqui no Moment of Love, Do What You Do. E Captain Tennelly passou por aqui também. E daqui a pouco a gente volta com mais músicas no Moment of Love.

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3: Seguimos em frente aqui no Moment Love, trazendo agora o som de Flávio Venturini, Clube da Esquina 2.

0: Bruna Mendes aqui no nosso Moment Love com Estrela.
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0: Você é sempre em ótima companhia, né? E agora tem Riverdale Cast, KJ Apa e Camila Mendes.
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0: Aí o som de Selena fechando muito bem o nosso Moment Love de hoje. I Could Fall in Love, de 1995. Gente, um grande abraço para você que ficou até agora com a gente aqui no Moment Love. E na próxima edição tem muito mais para você. Fique ligado, hein? Até lá.
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4: 23 horas e 5 minutos.
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6: 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A manchete de número 1, Maranhão lidera número de conflitos no campo. A manchete de número 2, nem Lula, nem Bolsonaro, influenciadores evangélicos, escolhem Augusto Cury. A manchete de número 3, vídeo distorcido do presidente Lula. Você vai acompanhar aqui o que realmente o presidente Lula falou. Com estas e outras, está no ar mais uma edição do programa Maranhão em Debate aqui na Lemos TV para todo mundo ver. 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
9: Tem perguntas que não precisam ser feitas para sabermos as respostas. Não precisa fazer pesquisa para saber que Deus é mais querido que o diabo. Por aí vai. Nos dias de hoje, não precisa perguntar, pois todos sim querem saber do caso do Lulinha e do milionário financiamento do Dark Horse. O ministro André Mendonça, do STF, o poderoso do momento, controla os inquéritos dos dois casos. Como o do Lulinha vaza informações todo dia, se diz na política que ou sai do seu gabinete cheio de PFs bolsonaristas, ou da própria sede da PF, ou de ex-membros da finada CPMI do INSS. O respeitável público quer saber. Não seria ajuizado que o terrivelmente evangélico liberasse os segredos, tanto dos inquéritos do Lulinha como do Dark Horse, para que todos tomassem conhecimento e não ficássemos nesse conta-gota de emoções? O respeitável público é o último a saber das ciladas da política. A política, goste ou não, surgiu para que a vida do respeitável público seja guiada pelo bem comum. Ninguém é dono da verdade, mas a sociedade brasileira precisa decidir sobre os seus caminhos, com igualdade de opções. Foi Genésio Araújo Júnior, de Brasília.

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3: Muita gente perguntando sobre a contratação de um empréstimo bilionário pelo governador Carlos Brandão junto ao Banco do Brasil para receber esse ano 1 bilhão e 300 milhões e deixar a fatura para você, contribuinte maranhense, pagar pelos próximos 20 anos. Faltam 3 meses para o final do governo, 1 mês para a eleição, receber um dinheiro desse realmente é uma irresponsabilidade que está sendo praticada pelo Banco do Brasil, que é ciente das graves ilegalidades que já foram praticadas pelo governo em outra operação de crédito, que eu já denunciei, inclusive eu tive uma liminar, que depois foi suspensa, reconhecendo isso, crimes ambientais que já foram praticados pelo governo em outra operação de crédito, que eu já denunciei, inclusive eu tive uma liminar, que depois...

0: decisão do Supremo Tribunal Federal, acolhendo representação da Polícia Federal, que aponta que ele faria parte de um ecossistema criminoso de desvio de recursos públicos. Naquele famoso caso do Tech Office e tantos outros que estão sendo apontados lá, inclusive com obstrução da justiça e obstrução do controle externo feito pelo Tribunal de Contas em processo de interesse do seu time. Pois esse é mais um caso de obstrução que as autoridades ainda não conheciam. Descobri agora e já denunciei ao Tribunal de Contas do Estado e aguardo que o Tribunal de Contas anule os atos praticados pelo senhor Daniel Itapari Brandão, que permitiram que o Estado formulasse esse contrato com o Banco do Brasil. Eu espero que essa análise seja feita o mais urgente possível e que seja comunicado ao Tesouro Nacional e à União para que impeça a contratação, especialmente a transferência desse recurso para os cofres estaduais. Qual foi a atuação? Eu representei ao Tribunal de Contas da União, alegando fraude contábil do Estado para obter elevação da nota da capacidade de pagamento. A letra C passou a ser letra A, permitindo, portanto, a contratação desse empréstimo. O Tribunal de Contas disse que as acusações eram graves, mas que tinham que ser apuradas pelo Tribunal de Contas, e mandou um ofício ao gabinete do Daniel Itapari Brandão, presidente do Tribunal de Contas, que fez o Daniel. A representação era contra o seu tio, Marcos Carlos Brandão, contra o seu cunhado, que era então secretário de Estado do Planejamento. Ele simplesmente engavetou essa representação, juntou no processo, determinou o arquivamento e que ficasse sob a guarda da presidência, para impedir que qualquer auditor do Tribunal de Contas apurasse. E meses depois, ele próprio assinou uma certidão dizendo que o governador Carlos Brandão cumpria rigorosamente todos os índices. Ele é impedido de atuar por força do artigo 302 do regimento interno. Inclusive, quando o deputado Telino Neto tentou afastá-lo por causa do nepotismo, ele responde ao Supremo Tribunal Federal reconhecendo que era impedido de atuar nos processos que tinha interesse o seu tio, o governador Carlos Brandão, e o seu cunhado, Vinícius Ferro. Mas, infelizmente, ele disse isso ao Supremo, mas, na prática, ele não declarou seu impedimento, atuou e permitiu a contratação desse pé. Portanto, ele espera agora que o Tribunal de Contas anule esses atos e comunique ao Tesouro Nacional e à Procuradoria-Geral da Fazenda Nacional para impedir a execução desse contrato de pé. Se você concorda comigo, comente aqui e encaminhe esse vídeo para a gente espalhar essa verdade por todo o Brasil.
1: Então, aí está. Está o Rodrigo Lago fazendo a denúncia contra o governador Carlos Brandão. Lembrando de que a Assembleia aprovou isso aí, né? É um passo de mágica. Todo mundo aprovou. Bacana, legal. Foi show de bola. E agora as pessoas têm que entrar na justiça, no caso aí o Rodrigo Lago, para impedir que o governador, que está faltando aí um pouquinho de tempo, né? Só três meses, né? Três meses, quatro meses só. Nós estamos no mês de setembro, né? Setembro, outubro, novembro, dezembro. É, quatro meses. É, e aí, ele quer passar a mão aí nessa grana preta, meu irmão. Aí os maranhenses, ó, rodados demais. Você tem que ter muito cuidado com os políticos que você elege, né? Mas aí você não sabe também que as coisas que ele vai fazer, né? Aí você tem que fazer a sua parte. E o resto, vamos ver se tem alguém que intervém na coisa, como o caso aí do Rodrigo Lago. 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Meus amigos, olha, tem um deputado aí, não sei como é o nome do deputado, mas o deputado é um meninão, é o bebezão. Tem um bebezão que é candidato aí a governo do estado e tem o bebezão que é candidato a deputado estadual. O menino faz cada coisa. Ô, menino, te ajeita, menino. Eu estou me ajeitando aqui. Aqui na bancada do Maranhão em Debate. Só para falar desse negócio. Escute aí o que, que o pessoal está dizendo dele. Ele está com uma equipe fabulosa, grandiosa, muita gente nas ruas com bandeirolas. É aquela festa, mas já estão reclamando do deputado. Escuta aí, acompanha aí, ó.
2: Estamos aqui, ó. Comitiva do Najib, não quer pagar os 300, gravar. O pessoal tudo revoltado, ó. Vamos fazer um protesto aqui agora.
1: Ah, eu pensei que era outro. É ele!

0: Ele já tá com as enroladas. Porque contratar tem que pagar. Se o pessoal já estão fazendo protesto, é porque passou da hora de fazer o pagamento, do momento que ficou combinado para fazer o pagamento. Vou te pagar amanhã, depois, hora tal. Não paga o pessoal no sol quente aí, doido, se arrebentando com a bandeirola, tudo. E aí não recebe os 300. Deputado, vê se paga aí os 300 aí do pessoal. Rapaz, não dê calote, não. Eu lhe peço, não dê calote no povo. Porque se você der calote, aí o negócio vai pegar para você, viu? Quer dizer, já tá pegando, já pegou. Mas aí fazer o quê, né? Meus amigos, olha, daqui um pouco nós vamos mostrar para você uma execução na Índia. Os meninos, né, fazendo o que não é para fazer. Eu não sei se a gente pode usar essa palavra aqui, produção. Pode? Pode não, né? Então, é só... comer. Não, também não. Não pode também não, né? Qual seria a palavra apropriada? Porque na internet agora é uma série de restrições. Você não pode falar, não pode escrever isso e tal. Mas o certo é que é a fornicação antes da hora. Agora eu quero ver se não passa. Passa? Hein? Daqui um pouco. Olha, foram 4 executados por fornicarem antes da hora. Pois é, daqui um pouco você vai acompanhar. Mas, meus amigos, olha, eu quero mostrar para você agora um vídeo que está circulando na internet sobre o presidente Luiz Inácio Lula da Silva. Nós fazemos jornalismo com responsabilidade e sem aquela coisa tendenciosa, né? Nós divulgamos aqui o Marcelinho Carioca, o pé de anjo do Corinthians, descendo o cacete no atual presidente da República, porque ele fez uns comentários deselegantes com relação aos garis. Mas, na realidade, cortaram o vídeo, picotaram o vídeo e terminaram criando o que o presidente não criou, o que o presidente não falou, né? Eles distorceram o que o presidente falou. E como nós aqui fazemos jornalismo com independência, responsabilidade e imparcialidade, nós vamos mandar o vídeo para você acompanhar o que foi realmente que o presidente falou e como ele falou, o que, que ele estava querendo dizer com as suas palavras. Só que cortaram e aí fizeram o que quiseram, queimaram o presidente da República, Luiz Inácio Lula da Silva. Acompanha aí.
1: Toma aqui, olha. Presidente Lula, nós estamos aqui, olha.
2: Olha aí, o recado dos garis pro Lula, que falou mal dos garis essa semana.
1: Olha. Aqui, ó. Isso não é vergonha, não.
0: Olha.
1: É vergonha, Galinho. É vergonha, seu Buda. É trabalho digno e honrado, mano.
2: Absurdo, o Lula ir numa palestra e falar mal dos garis.
1: De trabalhar e ganhar o pão, não é vergonha, não. Vergonha é o quê?
3: É roubar.
1: É o quê?
3: É roubar.
2: E vergonha também é o Nicolas Ferreira e a galera da extrema-direita que pegou um pedacinho da palestra do Lula, soltou, tirando de contexto, obviamente, que é só isso que eles sabem fazer.
0: Eu?
2: E agora, infelizmente, pessoas honestas, trabalhadoras, igual esses caras aqui, acham que o Lula falou mal dos garis.
1: Vai roubar e botar em tudo, Lula. Tá aí, Lula. Tá vendo você?
0: Eu?
2: Mas o que será que o Lula falou de verdade? Vamos ver.
4: Tudo na vida da gente é uma questão da gente descobrir o potencial da gente. Quando eu passo na rua, e eu vejo aquelas pessoas que trabalham colhendo lixo.
2: A extrema-direita pegou esse pedacinho agora.
4: É uma profissão muito pobre, porque não é uma profissão que dá orgulho. Eu sou lixeiro. O cara tem orgulho de falar, eu sou engenheiro, eu sou médico. Mas lixeiro é uma coisa pobre que ele não pode estudar.
2: Se você pega só esse pedacinho, como eles fizeram, os bolsonaristas, a extrema-direita fez, e solta, obviamente a gente vai achar que o Lula falou mal dos garis, né? Mas vamos ver a continuação.
4: Eu fico pensando, se aquelas pessoas que fazem a limpeza na rua,
0: olha aí,
4: soubessem a importância do trabalho deles, se eles soubessem que se eles não tirarem lixo durante uma semana, as pessoas que não enxergam ele durante o dia inteiro
0: vão
4: passar a enxergar, a gente começa a mudar. Porque o pobre é tratado como se fosse invisível.
2: Bom, a continuação vai embora e Lula não falou mal dos garis. Para você que estava em dúvida, para você que é gari, ou que conhece garis, que estão achando que Lula falou mal, ele não falou mal. Esse é o único jeito que a extrema-direita tem de aparecer. É continuar falando mal do Lula, é continuar tentando acabar com a imagem dele. Por isso eles pegam cortes do que Lula falou, porque Lula não é um cara que domina...
0: Ele distorce, né?
2: Ele não sabe fazer as palavras saírem dentro de cortes, como a extrema-direita sabe fazer muito bem para ficar viralizando. O que mais me assusta não é as pessoas acreditarem nisso. O que mais me assusta é um deputado, igual a Nicolas Ferreira, fazer um corte maldoso, sabendo que é fake news, e soltar e deixar a coisa se alastrar. Daqui para frente, meus amigos, vai ser só coisas assim, porque a extrema-direita no Brasil é nojenta.
0: Olha, aí é para quem fez o corte, para quem distorceu o que o presidente falou, é para ser processado, porque não vale, né? Você pegar um pedaço do vídeo, um pedaço do que o presidente falou, aí você dá uma conotação, cria fake news, cria todo um... cria uma roupagem para o vídeo, e na realidade não foi isso que o presidente Luiz Inácio Lula da Silva falou, né? Então a gente tem que fazer a coisa certa. Porque se você faz a coisa errada em um vídeo, você faz a coisa errada também em casa, em todo lugar. E aí a nação não quer isso. A nação quer... o povo brasileiro quer... É um povo correto. Um povo certo na política. Um povo certo, direito, correto no STF. Nas câmaras legislativas... nas assembleias legislativas, o governador tem que ser direito, correto, não é para roubar, o prefeito também não é para roubar. Então, é isso. Agora, pegar o vídeo, distorcer, e aí para queimar o presidente, também não pega bem. Aí o Nicolas está até arrebentado já. Vinha com aquela pompa toda, mas caiu do cavalo, e agora o Nicolas... já não é mais aquele Nicolas, né? Caiu porque começa a fazer as coisas erradas. Ei, Nicolas! Ei, rapaz, presta atenção, rapaz! Distorceu o vídeo do presidente infeliz. Pois é, eu não concordo com isso, não, de jeito nenhum. 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Meus amigos, olha, o Besouro Pagodinho está esculhambando de novo as mulheres do Maranhão, o povo do Maranhão. Olha, esse moreno não vai falar mais aqui, não. Talvez seja a última vez que a gente vai dar oportunidade para ele falar. Até porque nós não fazemos acepção de pessoas. É um moreno. Aí o cara, não bota o Pagodinho, não, porque o Pagodinho é moreno. Não, vem, moreno, vem. Vem, lindão. Né? Ô, moreno feio esse menino aí. É para ver demais. Mas ele é muito saliente, né? E fica denegrindo a coletividade maranhense. Ele está bom de pegar uma sova. Sou contra a violência. Mas, pelo menos, um chega para lá. Olha, não é assim, não. Presta atenção. Respeita os maranhenses. Rapaz, ele fala uns palavrões. Eu não sei se ele vai falar, se a produção vai deixar ele falar ou não. Mas escuta só o que o Besouro Pagodinho está falando de novo, novamente, aqui dos maranhenses. Acompanhe.
5: Brother, galerinha, sai aqui um pouco do personagem do Besouro Pagodinho, botou bebo já. Vai entrar no frasão. O cara me esculhambou de Caxias hoje aí. Que eu amo Caxias. Tá falando mal de Caxias. Você está esculhambando o Maranhão, eu amo o Maranhão. Digo, amo o Maranhão? Ou eu abri o estado dele lá, olhei as postas dele. Aí falei, tem um Maranhão que não posta nada sobre o Maranhão. Como é que as pessoas que falam que amam o Maranhão, quando eu falo mal do Maranhão, o pessoal pensa mais.
6: Aham. Sim.
5: As pessoas falam que é do Maranhão e vende o voto para político. Não luta por uma cidade melhor, pelo estado melhor. Todos maranhenses, vou dizer assim, todos, 95% vende a porra do voto. Porque isso aí é criação que vem de berço do maranhense. Fazer essa merda. Fica aí de política aí, ó, enchendo a cara de cachaça, porque um deputado dá cachaça, dá uma gasolina, entendeu? Dá um dinheirozinho, você se vende por migalha, irmão. Aí você fala que é no Maranhão fazendo merda. O que é isso que os maranhenses fazem? Merda. Aí depois fica sendo nos estados dele, para outro lugar, para viver a vida deles. Ah, o Maranhão é um estado pobre. O estado do Maranhão é rico. O povo que é pobre, ó, sabe do quê? De cabeça, de conhecimento. O povo do Maranhão não tem isso, que é um povo barato, que se vende. Ah, o político ganhou, babá, ele outro ganhou. Ah, por volta, se ele ganhar, me dá um emprego. Ah, se ele ganhar, me dá um emprego. Mas ninguém procura saber qual é a real intenção dos caras. É de ajudar? É de melhorar o município? É de melhorar o estado? Não. É de fuder de vocês. E vocês ficam lá babando, se vendendo por cimento, cachaça, gasolina e mixaria. Então, meu irmão, tu tem que tomar no cu. Aí tu fica reclamando quando eu faço meus vídeos, que eu sou um personagem na internet.
7: Certo.
5: Aí tu acha ruim que eu tô falando do Maranhão. E você, seu arrombado, pau no cu, com um monte de dezenas de maranhenses, mais de milhões de maranhenses, tem que se fuder. Porque vocês vendem o voto de vocês, se vende por gasolina, cimento, areia. E fica babando os outros com mixaria.
7: Por quê?
5: Aí tomar no cu, rapaz. Zé Pagodinho aqui agora! Dorme sujo!
0: Tá aí, meus amigos, o Besouro Pagodinho terminou falando e falou a verdade. É assim mesmo, é desse jeito mesmo. Se nós tivéssemos uma consciência política, nós mudaríamos a realidade desse estado. E em uma eleição, em duas eleições a gente mudava. O cara quer é um tanque de gasolina, quer R$50 de gasolina, quer o que mais? Quer uma japonesa, quer uma rede para deitar, aí vai beber cachaça. É uma pura realidade. Esse pagodinho aí, esse besourinho rei aí, nunca tinha falado certo. Acertou agora, acertou. Aí depois fica reclamando, ah, nosso Maranhão é pobre, é lascado, é arrombado. Mas nós mesmos não sabemos escolher os nossos representantes. A verdade é essa. Vamos torcer para que tudo dê certo agora nessas eleições. É que eu torço. Estou torcendo por vocês, estou torcendo por mim, estou torcendo aqui pelo o nosso programa também. Né? Temos que torcer. 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Meus amigos, olha, tá todo mundo acompanhando aqui o programa. Quero mandar um alô para você aí em Teresina, no Piauí. Manuel, lá no Piauí. Alguns chamam Piauí, né? Lá no Piauí. Tá acompanhando com a gente o programa. Muita gente em Manaus também. Um abração para você em Manaus. Em Alagoas. Aí o nosso Lenilson em São Paulo, acompanhando o programa Maranhão em Debate. Também o nosso amigo Palmeiras em Codó. Tem mais gente. Qual é o nome daquele rapaz que deixou a mensagem ontem para a gente? Qual é o nome dele? Eu esqueci, rapaz. Enviou para nós. Está sempre ligado com a gente aqui no programa. Brigadão de montão. Mas olha, vamos aqui para o bloco da Espoliça. Você vai acompanhar o submundo do crime. Gente que teve, não sei se teve aí o CPF riscado, apagado. E você vai acompanhar agora aqui no submundo do crime, aqui no seu programa Maranhão em Debate. Tá aí pra você a notícia, olha, acusados de matar jovem com tornozeleira eletrônica são condenados, aqui no blog do Maílson Reis. Em sessão de julgamento realizada na comarca de Chapadinha, o Conselho de Sentença decidiu que Pedro Alan Soares e Iarlison Braima Alcântara Marques eram culpados pela morte de Marcos Gabriel Viana de Oliveira. O réu, Pedro Alan, recebeu a pena de 15 anos e 7 meses de prisão e também o Iarlison Braima, não, Braian, é Braian, né? É Iarlison Braian, foi condenado a 21 anos e 10 meses de reclusão. O júri foi presidido pela juíza Karen Borges, titular da segunda vara de Chapadinho. Aí, se arrebentaram, cometeram o erro e agora vão ficar de trás das grades. Olha, o Maranhão lidera número de conflitos no campo em todo o Brasil. É uma pena, é uma pena. Ó, no Brasil, o Maranhão está no ranking em primeiro lugar nessa violência no campo. É uma pena, mas a verdade é essa. Olha aqui, Justiça do Maranhão condena homem que matou a esposa ateando fogo e trancando o quarto para que não fosse socorrida. Mas ele queria matar mesmo, né? Como é que pode, meu irmão? Como é que pode um negócio desse? Ele queria matar mesmo. Olha, em sessão do Tribunal do Júri, realizada nesta quarta-feira em São Vicente de Ferra, o réu Carlos Magno Melo foi condenado a 32 anos e 6 meses de reclusão, prisão, em regime inicialmente fechado pelo crime de feminicídio qualificado pelo uso de fogo e por meio de que dificultou ou impediu a defesa da vítima. Ele fechou, tacou fogo, ateou o fogo e deixou a vítima presa. Como é que ela ia se salvar desse jeito? Olha, atuou no júri a promotora de justiça Alessandra Darubi Alves. O crime ocorreu em 29 de junho de 2025 no povoado Casa Grande, zona rural de São Vicente de Ferreira. Tá aí, mas o Maranhão é cheio de violência, né? É cheio de violência. Mas olha, moto com registro de roubo, furto, é recuperada durante a abordagem em Vargem Grande, no Maranhão. A polícia trabalhando. Olha, uma motocicleta com registro de roubo e furto foi recuperada pela guarnição de Vargem Grande durante uma ação de patrulhamento realizada na madrugada da última quarta-feira, na Avenida Castelo Branco, em Vargem Grande. Segundo informações da ocorrência, por volta das 3 da manhã, policiais realizaram rondas pela cidade quando verificaram a procedência de algumas motocicletas que estavam próxima a um bar. Durante a consulta, foi constatado que uma Honda NXR 150 Bros possuía registro de roubo. O condutor do veículo não foi identificado no momento da abordagem. Quer dizer, o cara ficou lá, vixe, sujou, quem é o dono da moto? Ninguém apareceu no bar para dizer a moto é minha, ninguém apareceu, pronto. A polícia levou a moto e não apareceu o dono, pronto. O cara perdeu a moto, mas entretanto não foi preso, né? Pois é. Meu amigo, olha. É, rasta folha, se enrola com casa de terceiros. Acompanhe aqui no Polícia Policial. Pois é. A informação, acompanhe.
6: Investigando por supostos golpes e negociação irregular de imóvel em Codó. Um homem conhecido pelo apelido de Arrasta Folha está sendo investigado em Codó por suspeitas que envolvem suposta invasão de residência e uma negociação irregular de imóvel. Segundo informações preliminares, o investigado teria ocupado uma residência e, posteriormente, realizado uma negociação envolvendo a casa. A denúncia aponta que o imóvel teria sido utilizado em uma suposta troca e depois vendido, deixando a outra pessoa envolvida sem moradia. Além desse caso, também existem relatos de que o mesmo homem estaria envolvido em supostos golpes relacionados a uma oficina mecânica em Codó. As circunstâncias dessas denúncias ainda precisam ser esclarecidas pelas autoridades. O caso está sendo acompanhado e poderá resultar em medidas judiciais. Até o momento, qualquer eventual mandado de prisão depende de decisão da justiça.
0: Tá aí, meus amigos, olha, a gente tem que trabalhar certinho, né? Tudo direitinho, fazendo a coisa certa. Quando as coisas não dão certo, a gente faz a correção, mas a gente não pode ficar surrupiando, a gente não pode enrolar os outros, não. A gente tem que fazer o trabalho certo. Não deu certo, a gente corrige, vai lá, pede desculpas e tal, e faz a coisa certinho, não é? É assim que tem que ser feito. Agora, ficar pegando a casa e o cara, dono da casa, cadê a minha casa? Ah, vendi. Já era. Mas, meus amigos, olha, ó, o neto de um avô, claro, evidente, quase que ele morre. Ele matou, né? Ele tirou a vida do próprio avô. E olha só o que aconteceu com ele. Acompanhe aí. São imagens fortes. Mas você vai acompanhar agora. Olha aí. Olha aí. Acompanhe. Tá aí, ó. Olha, ele tirou a vida, ceifou a vida do próprio avô, né? E aí os populares tomaram conhecimento do fato e aí não deu outra. Quase que ele se ferra em um linchamento, né? Aí você acompanha as imagens são fortes, mas você acompanha aqui como é que vive a nossa sociedade. Uma sociedade que a cada dia produz, né, mais pessoas que não dá para viver em sociedade. A verdade é essa. A sociedade, ela própria, ela produz. E aí acontece isso aí, ó. Ele assassinou o próprio avô. E aí a turma foi para cima dele e quase que ele dança. Tá aí. Quase que ele dança, apanhou demais. É, o Isaac Newton, ele diz que para toda ação há uma reação. Mas, meus amigos, nós vamos agora para um rápido intervalo comercial, mas antes eu quero dizer para você que na volta nós temos aqui uma execução que aconteceu na Índia. Uma execução. Os caras foram lá, coabitaram com meninas e aí não deu outra. O Estado indiano foi lá e executou 4. Você vai acompanhar. São imagens fortes, mas você vai acompanhar aqui no programa Maranhão em Debate. Então, vamos para um rápido intervalo comercial. E a gente volta já com o seu programa Maranhão em Debate aqui na Lemos TV, para todo mundo ver, no mundo todo.
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0: 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Mas, meus amigos, nós vamos sorrir agora. Hein? Preste atenção. Vamos sorrir aqui do programa Maranhão em Debate.
1: Sorria! Eleitor forte, mais uma vez, posso contar com um amigo?
2: Rapaz, não garanto não. Olha, qual a situação? Nem um sapato novo eu tenho para ir votar.
1: Se eu te der um sapato novo para você ir votar todo bonitão, eu posso contar com um amigo?
2: Pode. Se me der um sapato,
1: então
2: joia.
1: vamos fazer o seguinte: você vai lá em Fatinha Dilmar, fala para ela que ela é minha secretária, fala para ela que eu mandei dar um sapato a você, tá bom?
2: Pois tá bom, então. Vou falar com ela.
1: Fatinha? Você lembra do Teto, aquele de segundo do Mané Miguel, aquele pidão? Ele tá indo para ir agora atrás de um sapato. Quando ele chegar aí, você pergunta o número dele. Se ele falar que é pequeno, você diz que só tem grande. Se ele falar que é grande, diz que só tem pequeno. Dispensa esse pidão daí, tá bom, Fatinha? Tá bom, tchau.
2: Fatinha.
3: Oi, bom dia, né, Teto?
2: Bom dia. Ser secretário de deputado, ele mandou pegar um sapato aqui.
3: Qual o número?
2: Não tem número, não. Se você me der pequeno, eu corto o bico. E se for grande, eu boto papel dentro.
1: Quanto é que tá a diária de um pedreiro aqui?
4: Rapaz, o pedreiro ganha 100 conto, a diária. E o ajudante é 50.
1: É por isso que esse povo do Nordeste passa tudo fome, viu?
4: Passa fome, não. Passa fome, não. Porque com esse ganho, eu tenho carro, já comprei moto, tenho terreno, tenho sítio, chácara.
1: Ô, primo. Não é desmerecendo você, mas eu trabalho de predeiro lá em São Paulo e eu ganho 500 conto a diária.
4: Sim.
1: Nem um servente não trabalha por 300 lá.
4: E você vai fazer o que aqui, então? Que ficar lá?
1: Eu pensei que as coisas tinham mudado, mas o jeito eu vou mudar pra
4: Não,
1: São Paulo de novo.
4: Mudou nada. Aqui tá bom. Pra mim tá bom demais.
1: Poxa, mas uma pessoa não consegue nada na vida, não, filho.
4: Aí tu conseguiu, tu tem o que lá?
1: Rapaz.
4: Conhece com teu carro?
1: Não, vim de.
4: Mas eu ganho tanto dinheiro lá.
1: Mas é porque assim, o gasto é grande lá.
4: E é. Aí aqui eu tenho um carro, tenho casa, tenho chácara.
1: Ganhando 100 conto por
4: Ganhando 100 conto.
1: Dá pra comprar carro,
4: Dá,
1: casa, chácara,
4: dá.
1: passando fome, né?
4: Passando fome como eu tô, olha. Olha, olha.
1: Isso é cirrose que tu
4: bebeu. Você, olha, me respeita, filho da peste.
1: Rapaz, eu vou voltar pra São Paulo.
4: Vá,
1: Porque eu não
4: vá.
1: vou passar fome aqui no
4: Vá, aqui mesmo comigo você não tem.
1: Sorria.
0: 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Meus amigos, vamos de religião agora aqui no programa Maranhão em Debate. Na próxima semana, nós vamos emplacar também o quadro do esporte. Você vai acompanhar como está rolando a primeira divisão, Copa do Brasil, o que for fazendo aqui, como é que está o Maranhão Atlético Clube. Você vai acompanhar aqui no programa Maranhão em Debate, o esporte, tá bom? Esporte, futebol, é aqui na Lemos TV para todo mundo ver. Mas vamos lá. Vamos lá. Podemos começar? Vamos lá. Olha, nem Lula nem Bolsonaro, influenciadores evangélicos, escolhem Augusto Cury. Talvez agora a coisa vá. Porque na eleição, lá não sei que ano foi, tinha o cabo Aciolo, né? Cabo Aciolo, ou Daciolo, né? É o cabo Daciolo, que era crente, pastor, mas os evangélicos não quiseram o Daciolo. Quiseram foi Jair Messias Bolsonaro. Acho que é porque tinha Messias, né, no nome do candidato naquela época, naquele tempo, naqueles dias. E aí optaram por Messias Bolsonaro. Não, Jair Messias Bolsonaro. E agora parece que a coisa está mudando de cor. Criou-se uma guerra entre lulistas e bolsonaristas. E muitos pastores, no início, todo mundo a favor, contra, mas era mais a favor. E agora parece que o disco está desandando. Desandou o negócio. Agora, muitos pastores foram contra, inclusive aquele Teone de Paula, como é que é, deputado federal? Acho que é Teone de Paula, esqueci o nome dele aqui, é um pastor. Ele disse que foi a maior besteira que fizeram os evangélicos. Ele fez, depois se arrependeu. E agora não defende mais aquilo que os evangélicos defendiam, né? Um candidato. E parece que isso está mudando. E agora parece que a bola da vez dos evangélicos não é mais os Bolsonaros, não. Os Bolsonaro, não é mais. Agora parece que vai dar o Augusto Cury. Vamos para a matéria. Você acompanhando aqui no programa Maranhão em Debate, falando de religião, é uma pauta legal demais. Que muita gente gosta. Olha, criadores de conteúdo e artistas gospel defendem a integridade do escritor e descartam narrativas de divisão do eleitorado de direita. Eles não querem. Tá aí, ó. Aqui, ó. Aqui são os influenciadores. Brasília. Olha, a candidatura do escritor e médico psiquiatra Augusto Cury do Avante à presidência da República recebeu o respaldo de expressivos nomes do comunidade evangélica, da comunidade evangélica digital. Influenciadores e artistas de grande alcance no segmento evangélico, a exemplo de Jonathan Nemer, Fabiola Mello, Lamartine Pozzella e da cantora Daniela Araújo. Veicularam manifestações públicas de apoio ao postulante, impulsionadas pelo crescimento do nome do autor após uma participação nos debates televisivos deste ciclo eleitoral de 2026. Então, a bola da vez agora para os influenciadores evangélicos, parte deles, agora é Augusto Cury. E ele vem numa ascendência aí muito grande, subindo. Começou com 2 pontos, né, nas pesquisas, e agora já desponta com 10, 11 pontos. Então, quem sabe, não sabemos o que vai acontecer. São poucos dias para o final da eleição, mas pode ter surpresas, ou surpresa, né? Ou surpresa nesta eleição. A verdade é essa, pode acontecer. Se de repente o Augusto Cury chegar no segundo turno, se for para o segundo turno, pode ter certeza que a turma de Bolsonaro e a turma de Lula vão desaparecer. Né? Vão desaparecer. Então, boa parte desses dois grupos estão migrando para Augusto Cury. Né? Olha, Malafaia diz que o pau vai comer em cima de Alexandre de Moraes e Lula no dia 7 de setembro. Acompanhe aí a fala do pastor midiático aqui no programa Maranhão em Debate. Fala, fala Bolsonaro. Ô Bolsonaro, fala Malafaia.
5: Pública do povo brasileiro. E acredito que lá o tema central não é combinado que vão falar. Cada um é livre para falar o que quer. Mas eu acredito que um Nicolas, que um Geyer, que um Magno Malta e eu, o couro vai comer em cima dessa patifaria que nós estamos assistindo no nosso país e vamos pedir fora Alexandre de Moraes, fora Paulo Gunet, fora Lula, com toda certeza, né? Acredito que a maioria dos discursos lá vão estar envolvidos nisso, porque esse é a questão central dessa vergonha que nós estamos assistindo no nosso país.
0: Aí eu quero saber se o Malafaia vai levantar a bandeira do Augusto Cury. Porque se ele não fizer isso, eu não sei como é que é. O Cury é que está se enquadrando dentro desse perfil, né? Do jeito que os evangélicos querem, é o Augusto Cury. O Augusto Cury não tem o palavreado do Jair Messias Bolsonaro. E aquela coisa do Lula, que eles dizem que o Lula tem, que o Lula não tem, que o Lula ia fechar igrejas, aquela coisa, a perseguição em cima das igrejas. Nada disso aconteceu. Lula não fez nada disso. Né? Mas aí o Augusto Cury é que está mais alinhado aí ao que os evangélicos querem. Então vamos ver se o Malafaia vai ter a coragem de dizer: agora é Augusto Cury. Quem sabe, né? Meus amigos, olha, nós tivemos aí, e tem um negócio aí do Najib, né? Do prefeito Najib com um influenciador, um blogueiro. Eu não sei como é que é, mas vamos ver aí. E já nós vamos mostrar as imagens fortes aqui. Olha, tá aí, ó. Aí está. O pessoal pediu pra gente comentar aqui. A gente não vai se furtar a comentar, né? A deixar de comentar. Está aí o deputado Francisco Najib, que agora é candidato. Diz ainda que ele pode cair do cavalo, ninguém sabe, até o dia 20 agora. Porque dia 20, quem passar dia 20, passou. Alguns estão dentro do negócio, da briga, né, da campanha, mas poderão cair dia 20. Dia 20 é o último dia. Então, o vigia topado, passou o tempo todinho descendo a ripa, descendo o sarrafo, não é? No deputado. E agora ninguém sabe porque cargas d'água, o vigia topado de repente, não, tu é com você, se ajoelhou. Parece que a mãe dele também se ajoelhou. Isso é até idolatria, um negócio muito feio. Aí agora ele está com a camisa do deputado. Está com a camisa do deputado. Aí o pessoal estão perguntando se teve reza. Quanto foi a reza? É isso que o pessoal está perguntando. Eu não sei. Eu não sei nada, não entendo nada disso. Sou um analfabeto, né? Sou um analfa nessas questões. Mas o pessoal disse que teve uma rezinha, né? Diz que tem um negócio lá. Eu não sei o que é isso. Até agora estou querendo descobrir, mas não sei o que é. Mas que teve. Diz que teve uma reza. Não foi grandona, não. Mas teve uma rezinha. Aí o Vigia Topado, se quiser falar sobre o assunto, pode fazer um vídeo e enviar aqui para o programa, dizer que não teve reza, que não teve orações, que não teve nada. Ele está apoiando o candidato, é porque quer, porque ama, porque gosta. Isso faz parte da democracia, né? Mas se você quiser dizer que recebeu reza, aí tudo bem. Mas, meus amigos, nós vamos acompanhar agora cenas fortes, muito fortes. Na Índia, a legislação é diferente da legislação brasileira, e, evidentemente, de outros países da América do Sul, da Europa e por aí vai. Em alguns países islâmicos, se a presidência, se o judiciário descobrir que tem homossexuais, né, mulheres trans, eles matam, né, eles tiram a vida, eles ceifam a vida. Né? Nesse caso aqui é diferente, na Índia. Os quatro rapazes fornicaram com adolescentes e aí aconteceu isso aí. Acompanha aí. Ó. A vida deles está sendo ceifada em praça pública, ó, porque eles fornicaram com adolescentes, com crianças. Aí aconteceu isso aí. Muito forte, né? Muito forte. Você, eu lhe pergunto, você é a favor de um negócio desse aqui no Brasil? Repete aí, nova aí, produção. Põe, dá para reprisar novamente? Para reprisar? Reprisar novamente não, para reprisar, tá? Para reprisar. Tá aí a cena muito forte. Olha aí, ó. Muito forte. Você aqui no Brasil, você é a favor que nós tivéssemos uma legislação como nós temos lá na Índia? Que em um caso desse as pessoas perdem o mais interessante, que é a vida? O que você acha? Comente aqui no nosso programa se você é a favor ou você é contra de ter uma lei que onde os jovens, né, esses monstros que praticam feminicídio, se deveriam passar pelo momento desse. Você pode comentar. Eu sou a favor, sou contra aqui no nosso programa, tá bom? Mas, meus amigos, olha, tem uma prefeita em Central do Maranhão. Essa prefeita, ela gosta muito do que todo mundo gosta. Ela gosta, ela é chegada, uma mulher bonita, bonita. E ela gosta de fazer festa, ó. Ela é chegada a uma festa. Olha, a cidade central do Maranhão enfrenta atualmente um cenário preocupante em relação à gestão política. A administração da prefeita... Eita, prefeita! Da prefeita Fechinha tem sido alvo de críticas, mas muitas críticas mesmo, e insatisfação por parte da população devido ao estado caótico em que se encontra os serviços essenciais da prefeitura à comunidade. Recentemente, tá aqui, ó, recentemente, que diz aqui? Recentemente, uma polêmica tomou conta do município. De acordo com publicações no Diário Oficial, a administração municipal planeja gastar quase 2 milhões e meio com realização de festas. A contratação foi feita pelo secretário municipal de administração e planejamento, o senhor Juan Pablo Barbosa, que também é esposo da prefeita. A empresa beneficiada é Reilan C. Ribeiro da Silva Limitada. Está localizada em Teresina, no estado do Piauí. Então, tá aí mais uma. Isso aí a gente já está calejado de ver, de ouvir os prefeitos, as prefeitas fazerem isso. O município está quebrado, não tem educação, estradas e sinais só buracos, as ruas esburacadas, mato, não tem merenda. E aí a prefeita quer é fazer festa. Quer fazer festa e mais festa. E aí o secretário, sabe quem é o secretário? O próprio marido, esposo dela, que é o secretário. Aí tem uma música que diz que esses contratos, já sabe como é que é, né? O cantor leva uma merreca e o resto fica não sei aonde. Não sei se fica na prefeitura, não sei se fica na Câmara de Vereadores, ou eu não sei se fica no bolso do prefeito ou da prefeita ou do secretário-geral. A verdade é que nós temos que mudar essa realidade. Tem que mudar essa realidade no plano estadual, né? No plano federal e também no plano municipal, né? Lá no Executivo Federal, Executivo Estadual e no Executivo Municipal. Porque o povo paga caro por isso. Você lembra? Lá da cidade de Turilândia, onde era só festa, era só comemoração e tal, e a cidade arrombada, sem saúde, sem nada, o prefeito Curió desviou lá uma grana preta, mais de 50 milhões de reais de um município pequenininho. E aí nós temos o Laércio Bonfim, que foi ex-prefeito lá de São Pedro dos Crentes e realmente fez uma boa administração aí sim, né? saiu, parece que com 98% de aprovação da sua gestão. Então, o que a gente quer é isso. Nem tudo está perdido. Pode aparecer o Serginho Meneghel em uma cidade do Maranhão para ver se a gente se livra dessa roubalheira que está instalada nas prefeituras dos municípios. É uma pena. Tem uma cidade aí... Tem quantos minutos ainda, produção? Terminou. Tem uma cidade aí que um coreto, só uma reforminha no coreto ali, foi quase 45 mil reais. Ninguém aguenta mais. Meus amigos, nós vamos ficando por aqui com o programa Maranhão em Debate na Lemos TV, para todo mundo ver. Você acompanha também na Rádio Lemos FM. Bom final de semana e a gente se reencontra aqui na segunda-feira a partir das 19 horas ao vivo, aqui no seu canal Maranhão em Debate na Lemos TV, para todo mundo ver. Fui, um abraço e até segunda.

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4: 0:21.
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6: 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Você vai acompanhar agora as manchetes, os destaques do programa de hoje. A manchete de número 1, Maranhão lidera número de conflitos no campo. A manchete de número 2, nem Lula, nem Bolsonaro, influenciadores evangélicos, escolhem Augusto Cury. A manchete de número 3, vídeo distorcido do presidente Lula. Você vai acompanhar aqui o que realmente o presidente Lula falou. Com estas e outras, está no ar mais uma edição do programa Maranhão em Debate aqui na Lemos TV para todo mundo ver. No mundo todo.
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9: Tem perguntas que não precisam ser feitas para sabermos as respostas. Não precisa fazer pesquisa para saber que Deus é mais querido que o diabo. Por aí vai. Nos dias de hoje, não precisa perguntar, pois todos sim, querem saber do caso do Lulinha e do milionário financiamento do Dark Horse. O ministro André Mendonça, do STF, o poderoso do momento, controla os inquéritos dos dois casos. Como o do Lulinha vaza informações todo dia, se diz na política que ou sai do seu gabinete cheio de PFs bolsonaristas, ou da própria sede da PF, ou de ex-membros da finada CPMI do INSS. O respeitável público quer saber. Não seria ajuizado que o terrivelmente evangélico liberasse os segredos, tanto dos inquéritos do Lulinha como do Dark Horse, para que todos tomassem conhecimento e não ficássemos nesse conta-gota de emoções? O respeitável público é o último a saber das ciladas da política. A política, goste ou não, surgiu para que a vida do respeitável público seja guiada pelo bem comum. Ninguém é dono da verdade, mas a sociedade brasileira precisa decidir sobre seus caminhos, com igualdade de opções. Foi Genésio Araújo Júnior, de Brasília.

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0: 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Continue com a gente, todo mundo aqui na Lemos TV, para todo mundo ver a bomba no colo do Brandão. Pode explodir a qualquer hora. 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
3: Muita gente perguntando sobre a contratação de um empréstimo bilionário pelo governador Carlos Brandão junto ao Banco do Brasil para receber esse ano 1 bilhão e 300 milhões e deixar a fatura para você, contribuinte maranhense, pagar pelos próximos 20 anos. Faltam 3 meses para o final do governo, 1 mês para a eleição, receber um dinheiro desse realmente é uma irresponsabilidade que está sendo praticada pelo Banco do Brasil, que é ciente das graves ilegalidades que já foram praticadas pelo governo em outra operação de crédito, que eu já denunciei, inclusive eu tive que eliminar, que depois foi suspensa, reconhecendo isso, crimes ambientais, fraude contábil, nada disso importou para o Banco do Brasil, e eu lamento profundamente isso. Os recursos estão em vias de ser depositados, transferidos do Banco do Brasil para uma conta vinculada ao governo do Estado, e a gente espera impedir isso. Por que eu espero impedir? Porque eu descobri agora outra bomba, que é exatamente a participação do senhor Daniel Itapari Brandão nesse processo todo, mesmo estando impedido de atuar nesse caso. Daniel Itapari Brandão é o sobrinho do governador, que é presidente do Tribunal de Contas do Estado e conselheiro do Tribunal de Contas, que está afastado por decisão do Supremo Tribunal Federal, colhendo representação da Polícia Federal, que aponta que ele faria parte de um ecossistema criminoso de desvio de recursos públicos, naquele famoso caso do Tech Office e tantos outros que estão sendo apontados lá, inclusive com obstrução da justiça e obstrução do controle externo feito pelo Tribunal de Contas em processo de interesse do seu time. Pois esse é mais um caso de obstrução que as autoridades ainda não conheciam. Descobri agora e já denunciei ao Tribunal de Contas do Estado e aguardo que o Tribunal de Contas anule os atos praticados pelo senhor Daniel Itapari Brandão, que permitiram que o Estado formulasse esse contrato com o Banco do Brasil. A gente espera que essa análise seja feita o mais urgente possível e que seja comunicado ao Tesouro Nacional e à União para que impeça a contratação, especialmente a transferência desse recurso para os cofres estaduais. Qual foi a atuação? Eu representei ao Tribunal de Contas da União, alegando fraude contábil do Estado para obter elevação da nota da capacidade de pagamento. A letra C passou a ser letra A, permitindo, portanto, a contratação desse empréstimo. O Tribunal de Contas disse que as acusações eram graves, mas que tinham que ser apuradas pelo Tribunal de Contas, e mandou um ofício ao gabinete do Daniel Itapari Brandão, presidente do Tribunal de Contas. O que fez o Daniel? A representação era contra o seu tio, o governador Carlos Brandão, contra o seu cunhado, que era então secretário de Estado de Planejamento. ele simplesmente engavetou essa representação, juntou no processo, determinou o arquivamento e que ficasse sob a guarda da presidência, para impedir que qualquer auditor do Tribunal de Contas apurasse. E meses depois, ele próprio assinou uma certidão dizendo que o governador Carlos Brandão cumpria rigorosamente todos os índices. Ele é impedido de atuar por força do artigo 302 do regimento interno. Inclusive, quando o deputado Telino Neto tentou afastá-lo por causa do nepotismo, ele responde ao Supremo Tribunal Federal reconhecendo que era impedido de atuar nos processos que tinha interesse o seu tio, o governador Carlos Brandão, e o seu cunhado, Vinícius Ferro. Mas, infelizmente, ele disse isso ao Supremo, mas, na prática, ele não declarou seu impedimento, atuou e permitiu a continuação desse inquérito. Portanto, ele espera agora que o Tribunal de Contas anule esses atos e comunique ao Tesouro Nacional e à Procuradoria-Geral da Fazenda Nacional para impedir a execução desse contrato de inquérito. Se você concorda comigo, comente aqui e encaminhe esse vídeo para a gente espalhar essa verdade por todo o Brasil.
0: Então, aí está. Está o Rodrigo Lago fazendo a denúncia contra o governador Carlos Brandão. Lembrando de que a Assembleia aprovou isso aí, né? É um passo de mágica. Todo mundo aprovou. Bacana, legal. Foi show de bola. E agora as pessoas têm que entrar na justiça, no caso aí o Rodrigo lá, para impedir que o governador, que está faltando aí um pouquinho de tempo, né? Só 3 meses, né? 3 meses, 4 meses só. Nós estamos no mês de setembro, né? Setembro, outubro, novembro, dezembro. 4 meses. E aí, ele quer passar a mão aí nessa grana preta, meu irmão. Aí os maranhenses, ó, rodados demais. Você tem que ter muito cuidado com os políticos que você elege, né? Mas aí você não sabe também que as coisas que ele vai fazer, né? Aí você tem que fazer a sua parte. E o resto, vamos ver se tem alguém que intervém na coisa, como o caso aí do Rodrigo Lago. 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Meus amigos, olha, tem um deputado aí, não sei como é o nome do deputado, mas o deputado é um meninão, é um bebezão. Tem um bebezão que é candidato aí a governo do estado e tem um bebezão que é candidato a deputado estadual. O menino faz cada coisa. Ô, menino, te ajeita, menino. Eu estou me ajeitando aqui na bancada do Maranhão em Debate, só para falar desse negócio. Escute aí o que, o pessoal está dizendo dele. Ele está com uma equipe fabulosa, grandiosa, muita gente nas ruas com bandeirolas. É aquela festa... Mas já estão reclamando do deputado. Escuta aí, acompanha aí, ó.
4: Estamos aqui, ó. Comitiva do Najib, não quer pagar os 300, gravado. O pessoal tudo revoltado, ó. Vamos fazer um protesto aqui agora.
0: Ah, eu pensei que era outro. É ele! Pois é. É, ele já tá com as enroladas. Porque contratar tem que pagar. Se o pessoal já estão fazendo protesto, é porque passou da hora de fazer o pagamento, do momento que ficou combinado para fazer o pagamento. Vou te pagar amanhã, depois, hora tal. Não paga o pessoal no sol quente aí, doido, se arrebentando com a bandeirola, tudo. E aí não recebe os 300. Deputado, vê se paga aí os 300 aí do pessoal. Rapaz, não dê calote, não. Eu lhe peço, não dê calote no povo. Porque se você der calote, aí o negócio vai pegar para você, viu? Quer dizer, já tá pegando, já pegou. Mas aí fazer o quê, né? Meus amigos, olha, daqui um pouco nós vamos mostrar para você uma execução na Índia. Os meninos, né? Fazendo o que não é para fazer. Eu não sei se a gente pode usar essa palavra aqui, produção. Pode? Pode não, né? Então, é só Comer. Não, também não. Não pode também não, né? Eu quis, qual seria a palavra apropriada? Porque na internet agora é uma série de restrições. Você não pode falar, não pode escrever isso e tal. Mas o certo é que é a fornicação antes da hora. Agora eu quero ver se não passa. Passa? Hein? Daqui um pouco. Olha, foram 4 executados por fornicarem antes da hora. Pois é. Daqui um pouco você vai acompanhar. Mas, meus amigos, olha, eu quero mostrar para você agora um vídeo que está circulando na internet sobre o presidente Luiz Inácio Lula da Silva. Nós fazemos jornalismo com responsabilidade e sem aquela coisa tendenciosa, né? Nós divulgamos aqui o Marcelinho Carioca, o pé de anjo do Corinthians, descendo o cacete no atual presidente da República, porque ele fez uns comentários deselegantes com relação aos garis. Mas, na realidade, cortaram o vídeo, picotaram o vídeo e terminaram criando o que o presidente não criou, o que o presidente não falou. Não é? Eles distorceram o que o presidente falou. E como nós aqui fazemos jornalismo com independência, responsabilidade e imparcialidade, nós vamos mandar o vídeo para você acompanhar o que foi realmente que o presidente falou e como ele falou, o que, que ele estava querendo dizer com as suas palavras. Só que cortaram e aí fizeram o que quiseram, queimaram o presidente da República, Luiz Inácio Lula da Silva. Acompanha aí.
5: Toma aqui, ó. Presidente Lula, nós tá aqui, ó.
6: Olha aí, o recado dos garis pro Lula, que falou mal dos garis essa semana.
5: Olha aqui, ó. Isso não é vergonha, não.
0: Olha.
5: É vergonha, galera. É vergonha, seu Lula. É trabalho digno e honrado, mano.
6: Absurdo, o Lula em uma palestra e falar mal dos garis.
5: De trabalhar e ganhar o pão, não é vergonha, não. Vergonha é o quê?
7: É roubar.
5: É o quê?
7: É roubar.
6: E vergonha também é o Nicolas Ferreira e a galera da extrema-direita que pegou um pedacinho da palestra do Lula, soltou, tirando de contexto, obviamente, que é só isso que eles sabem fazer.
0: Eu?
6: E agora, infelizmente, pessoas honestas, trabalhadoras, igual esses caras aqui, acham que o Lula falou mal dos garis.
5: Vai roubar e botar em tu, Lula. Aí, tá vendo você?
0: Eu?
6: Mas o que será que o Lula falou de verdade? Vamos ver.
8: Tudo na vida da gente é uma questão da gente descobrir o potencial da gente. Eu, quando eu passo na rua e eu vejo aquelas pessoas que trabalham colhendo lixo...
6: A extrema-direita pegou esse pedacinho agora.
8: É uma profissão muito pobre, porque não é uma profissão que dá orgulho. Eu sou lixeiro. O cara tem orgulho de falar, eu sou engenheiro, eu sou médico, mas lixeiro é uma coisa pobre que ele não pode estudar.
6: Se você pega só esse pedacinho, como eles fizeram, os bolsonaristas, a extrema-direita fez, e solta, obviamente a gente vai achar que o Lula falou mal dos garis, né? Mas vamos ver a continuação.
8: Eu fico pensando, se aquelas pessoas que fazem a limpeza na rua,
0: olha aí,
8: soubessem a importância do trabalho deles, se eles soubessem que se eles não tirarem lixo durante uma semana, as pessoas que não enxergam ele durante o dia inteiro,
0: elogiando,
8: vão passar a enxergar. A gente começa a mudar. Porque o pobre é tratado como se fosse invisível.
6: Bom, a continuação vai embora e Lula não falou mal dos garis. Para você que estava em dúvida, para você que é gari, ou que conhece garis que estão achando que Lula falou mal, ele não falou mal. Esse é o único jeito que a extrema-direita tem de aparecer. É continuar falando mal do Lula, é continuar tentando acabar com a imagem dele. Por isso eles pegam cortes do que Lula falou, porque Lula não é um cara que domina...
0: Ele distorce, né?
6: Ele sabe fazer as palavras saírem dentro de cortes, como a extrema-direita sabe fazer muito bem para ficar viralizando. O que mais me assusta não é as pessoas acreditarem nisso. O que mais me assusta é um deputado, igual a Nicolas Ferreira, fazer um corte maldoso, sabendo que é fake news, e soltar e deixar a coisa se alastrar. Daqui para frente, meus amigos, vai ser só coisas assim, porque a extrema-direita no Brasil é nojenta.
0: Olha, aí é para quem fez o corte, para quem distorceu o que o presidente falou, é para ser processado, porque não vale, né? Você pegar um pedaço do vídeo, um pedaço do que o presidente falou, aí você dá uma conotação, cria fake news, cria todo um, não sei, cria uma roupagem para o vídeo, e na realidade não foi isso que o presidente Luiz Inácio Lula da Silva falou, né? Então a gente tem que fazer a coisa certa. Porque se você faz a coisa errada em um vídeo, você faz a coisa errada também em casa, em todo lugar. E aí a nação nunca é isso. A nação quer o povo brasileiro quer é um povo correto, um povo certo na política, um povo certo, direito, correto no STF, nas câmaras legislativas, nas assembleias legislativas. O governador tem que ser direito, correto, não é para roubar. O prefeito também não é para roubar. Então, é isso. Agora, pegar o vídeo, distorcer, e aí para queimar o presidente também não pega bem. Aí o Nicolas está até arrebentado já. Vinha com aquela pompa toda, mas caiu do cavalo e agora o Nicolas já não é mais aquele Nicolas. Né? Caiu porque começa a fazer as coisas erradas. E Nicolas? Ei, rapaz, presta atenção, rapaz. Distorceu o vídeo do presidente, infeliz. Pois é, eu não concordo com isso, não, de jeito nenhum. 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Meus amigos, olha, o Besouro Pagodinho está esculhambando de novo as mulheres do Maranhão, o povo do Maranhão. Olha, esse moreno não vai falar mais aqui, não. Talvez seja a última vez que a gente vai dar oportunidade para ele falar. Até porque nós não fazemos acepção de pessoas. É um moreno. Aí o cara, não bota o Pagodinho, não, porque o Pagodinho é moreno. Não, vem, moreno, vem. Vem, lindão. Né? O moreno feio, esse menino aí. É para ver demais. Mas ele é muito saliente. Né? E fica denegrindo a coletividade maranhense. Ele tá bom de pegar uma sova. Sou contra a violência. Mas pelo menos um chega para lá. Olha, não é assim não. Presta atenção, respeita os maranhenses. Rapaz, ele fala uns palavrões. Eu não sei se ele vai falar, se a produção vai deixar ele falar ou não. Mas escuta só o que o Besouro Pagodinho está falando de novo, novamente, aqui dos maranhenses. Acompanhe.
9: Brother, galerinha, saí aqui um pouco do personagem do Besouro Pagodinho, botou bebo já. Vai entrar no frasão. Cara, me esculhambou de Caxias hoje aí. Que eu amo Caxias. Tá falando mal de Caxias. Você está esculhambando o Maranhão. Eu amo o Maranhão. Digo, amo o Maranhão? Ou eu abri o estado dele lá, olhei as postas dele. Aí ele falou, mas tem um Maranhão que não posta nada sobre o Maranhão. Como é que as pessoas que falam que amam o Maranhão, quando eu falo mal do Maranhão, são só personagem.
10: Aham. Sim.
9: As pessoas falam que é o Maranhão e vende o voto para político. Não luta por uma cidade melhor, pelo estado melhor. Todos maranhenses, eu vou dizer assim, todos, 95% vende a porra do voto. Porque isso aí é criação que vem de berço do maranhense. Fazer essa merda. Fica aí de política aí, ó, enchendo a cara de cachaça, porque um deputado dá cachaça, dá uma gasolina, entendeu? Dá um dinheirozinho, você se vende por migalha, irmão. Aí você fala que é no Maranhão, fazendo merda. O que é isso que os maranhenses fazem? Merda! Aí depois fica sendo nos estados dele, para outro lugar, para viver a vida deles. Ah, o Maranhão é um estado pobre. O estado do Maranhão é rico. O povo que é pobre. Ó, Sabe do quê? De cabeça. De conhecimento. O povo do Maranhão não tem isso. Que é um povo barato, que se vende. Ah, o político ganhou, babá, ele outro ganhou. Ah, vovó, se ele ganhar, me dá um emprego. Ah, se ele ganhar, me dá um emprego. Mas ninguém procura saber qual é a real intenção dos caras. É de ajudar? É de melhorar o município? É de melhorar o estado? Não. É de fuder de vocês. E vocês ficam lá babando, se vendendo por cimento, cachaça, gasolina e mixaria. Então, meu irmão, tu tem que tomar no cu. Aí tu fica reclamando quando eu faço meus vídeos, que eu sou um personagem na internet.
11: Certo.
9: Aí tu acha ruim que eu tô falando do Maranhão. E você, seu arrombado, pau no cu, com um monte de dezenas de maranhenses, mais de milhões de maranhenses, tem que se fuder. Porque vocês vendem o voto de vocês, se vende por gasolina, cimento, areia. E fica babando os outros. O mixaria.
11: O quê?
9: Aí tomar no c. Isso é um pagodinho aqui agora. Dorme sujo.
0: Tá aí, meus amigos. O Besouro Pagodinho terminou falando. E falou a verdade. É assim mesmo. É desse jeito mesmo. Se nós tivéssemos uma consciência política, nós mudaríamos a realidade desse estado. E em uma eleição, em duas eleições a gente mudava. O cara quer é um tanque de gasolina, quer R$50 de gasolina, quer o que mais? Quer uma japonesa, quer uma rede para deitar, aí vai beber cachaça. É uma pura realidade. Esse pagodinho aí, esse besourinho rei aí, nunca tinha falado certo. Acertou agora, acertou. Aí depois fica reclamando, ah, nosso Maranhão é pobre, é lascado, é arrombado. Mas nós mesmos não sabemos escolher os nossos representantes. A verdade é essa. Vamos torcer para que tudo dê certo agora nessas eleições. É que eu torço. Estou torcendo por vocês, estou torcendo por mim, estou torcendo aqui pelo o nosso programa também. Né? Temos que torcer. 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Meus amigos, olha, tá todo mundo acompanhando aqui o programa. Quero mandar um alô para você aí em Teresina, no Piauí. Manuel, lá no Piauí. Alguns chamam Piauí, né? Lá no Piauí. Tá acompanhando com a gente o programa. Muita gente em Manaus também. Um abração para você em Manaus. Em Alagoas. Aí o nosso Lenilson em São Paulo. Acompanhando o programa Maranhão em Debate. Também o nosso amigo Palmeiras. Em Codó. Tem mais gente. Qual é o nome daquele rapaz que deixou a mensagem ontem para a gente? Qual é o nome dele? Eu esqueci, rapaz. Enviou para nós. Está sempre ligado com a gente aqui no programa. Brigadão de montão. Mas olha, vamos aqui para o bloco da Espolícia. Você vai acompanhar o submundo do crime. Gente que teve, não sei se teve aí o CPF riscado, apagado. E você vai acompanhar agora aqui no submundo do crime, aqui no seu programa Maranhão em Debate. Tá aí para você a notícia, olha, acusados de matar jovem com tornozeleira eletrônica são condenados, aqui no blog do Maílson Reis. Em sessão de julgamento realizada na comarca de Chapadinha, O conselho de sentença decidiu que Pedro Alan Soares e Yarlison Braima Alcântara Marques eram culpados pela morte de Marcos Gabriel Viana de Oliveira. O réu, Pedro Alan, recebeu a pena de 15 anos e 7 meses de prisão e também o Yarlison Braima, não, Braian, é Braian, né? É Yarlison Braian, foi condenado a 21 anos e 10 meses de reclusão. O júri foi presidido pela juíza Karen Borges, titular da segunda vara de Chapadinho. Aí, se arrebentaram, cometeram o erro e agora vão ficar de trás das grades. Olha, o Maranhão lidera número de conflitos no campo em todo o Brasil. É uma pena, é uma pena. Ó, no Brasil, o Maranhão está no ranking em primeiro lugar nessa violência no campo. É uma pena, mas a verdade é essa. Olha aqui, Justiça do Maranhão condena homem que matou a esposa ateando fogo e trancando o quarto para que não fosse socorrida. Mas ele queria matar mesmo, né? Como é que pode, meu irmão? Como é que pode um negócio desse? Ele queria matar mesmo. Olha, em sessão do Tribunal do Júri, realizada nesta quarta-feira em São Vicente de Ferra, o réu Carlos Magno Melo foi condenado a 32 anos e 6 meses de reclusão, prisão, em regime inicialmente fechado pelo crime de feminicídio qualificado pelo uso de fogo e por meio de que dificultou ou impediu a defesa da vítima. Ele fechou, tacou fogo, ateou o fogo e deixou a vítima presa. Como é que ela ia se salvar desse jeito? Olha, atuou no júri a promotora de justiça Alessandra Darubi Alves. O crime ocorreu em 29 de junho de 2025 no povoado Casa Grande, zona rural de São Vicente de Ferreira. Tá aí, mas o Maranhão é cheio de violência, né? É cheio de violência. Mas olha, moto com registro de roubo, furto, é recuperada durante a abordagem em Vargem Grande, no Maranhão. A polícia trabalhando. Olha, uma motocicleta com registro de roubo e furto foi recuperada pela guarnição de Vargem Grande durante uma ação de patrulhamento realizada na madrugada da última quarta-feira, na Avenida Castelo Branco, em Vargem Grande. Segundo informações da ocorrência, por volta das 3 da manhã, policiais realizaram rondas pela cidade quando verificaram a procedência de algumas motocicletas que estavam próxima a um bar. Durante a consulta, foi constatado que uma Honda NXR 150 Bros possuía registro de roubo. O condutor do veículo não foi identificado no momento da abordagem. Quer dizer, o cara ficou lá, vixe, sujou, sujou. Quem é o dono da moto? Ninguém apareceu no bar para dizer a moto é minha. Ninguém apareceu. Pronto. A polícia levou a moto e não apareceu o dono. Pronto. O cara perdeu a moto, mas, entretanto, não foi preso, né? Pois é. Meu amigo, olha. É, Rastafolha se enrola com casa de terceiros. Acompanhe aqui no Polícia Policial. Pois é, tá a informação. Acompanhe.
11: Investigando por supostos golpes e negociação irregular de imóvel em Codó. Um homem conhecido pelo apelido de Arrastafolha está sendo investigado em Codó por suspeitas que envolvem suposta invasão de residência e uma negociação irregular de imóvel. Segundo informações preliminares, o investigado teria ocupado uma residência e, posteriormente, realizado uma negociação envolvendo a casa. A denúncia aponta que o imóvel teria sido utilizado em uma suposta troca e depois vendido, deixando a outra pessoa envolvida sem moradia. Além desse caso, também existem relatos de que o mesmo homem estaria envolvido em supostos golpes relacionados a uma oficina mecânica em Codó. As circunstâncias dessas denúncias ainda precisam ser esclarecidas pelas autoridades. O caso está sendo acompanhado e poderá resultar em medidas judiciais. Até o momento, Qualquer eventual mandado de prisão depende de decisão da justiça.
0: Tá aí, meus amigos, olha, a gente tem que trabalhar certinho, é tudo direitinho, fazendo a coisa certa. Quando as coisas não dão certo, a gente faz a correção, mas a gente não pode ficar surrupiando, a gente não pode enrolar os outros, não. A gente tem que fazer o trabalho certo. Não deu certo, a gente corrige, vai lá, pede desculpas e tal, e faz a coisa certinho, não é? É assim que tem que ser feito. Agora, ficar pegando a casa e o cara, dono da casa, cadê a minha casa? Ah, vendi. Já era. Mas, meus amigos, olha, ó, o neto de um avô, claro, evidente, quase que ele morre. Ele matou, né? Ele tirou a vida do próprio avô. E olha só o que aconteceu com ele. Acompanhe aí. São imagens fortes. Mas você vai acompanhar agora. Olha aí. Olha aí, acompanhe. Tá aí, ó. Olha, ele tirou a vida, ceifou a vida do próprio avô, né? E aí os populares tomaram conhecimento do fato e aí não deu outra. Quase que ele se ferra em um linchamento, né? Aí você acompanha as imagens são fortes, mas você acompanha aqui como é que vive a nossa sociedade. Uma sociedade que a cada dia produz, né, mais pessoas que não dá para viver em sociedade. A verdade é essa, a sociedade ela própria produz. E aí acontece isso aí, ó. Ele assassinou o próprio avô. E aí a turma foi para cima dele e quase que ele dança. Tá aí. Quase que ele dança, apanhou demais. É, o Isaac Newton, ele diz que para toda ação há uma reação. Mas, meus amigos, nós vamos agora para um rápido intervalo comercial, mas antes eu quero dizer para você que na volta nós temos aqui uma execução que aconteceu na Índia. Uma execução. Os caras foram lá, coabitaram com meninas e aí não deu outra. O Estado indiano foi lá e executou 4. Você vai acompanhar. São imagens fortes, mas você vai acompanhar aqui no programa Maranhão em Debate. Então, vamos para um rápido intervalo comercial. E a gente volta já com o seu programa Maranhão em Debate aqui na Lemos TV, para todo mundo ver, no mundo todo.
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1: Uma hora e dois minutos.
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0: Simone Mendes.
1: Esqueça tudo, pagode de qualidade.
0: Que coisa linda,
2: hein? E aí, tá gostando? Tá chegando mais uma aqui no Super Mais.

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1: 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Você é de Garnaldo São Paulo, bebê?

0: barulho pra Diego Arnaldo, vá.
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0: Mari Fernanda.
1: Lavana Prado.
0: Que delícia estar com você.
1: Que pancada de mulher, né, RJ?
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0: Quem gostou faz barulho. Muito obrigado, gente. Muito obrigado.
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1: 2:46.
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1: 3 horas e 2 minutos.
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1: 3 horas e 39 minutos.
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3: Estamos de volta com mais Zona Livre para você, o melhor do pop rock. Compartilha para todo mundo.

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1: Olha o Zona Livre de volta. Aumenta o volume. Vem comigo, o melhor da música.
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0: Opa, já já tem muito mais Zona Livre pra você.
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0: Estamos de volta com mais uma sequência top aqui no Zona Livre. É pop rock, é Zona Livre.
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3: 5 horas.
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6: Queridos ouvintes, fim de semana. Isso significa que é hora do Super Gospel tomar conta do seu rádio. Preparem-se para momentos de inspiração, alegria e paz. Vamos começar. O Super Gospel está no ar.
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1: Vamos fazer uma pausa para recarregar as baterias, mas o louvor não para. Voltamos em instantes.
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1: E voltamos com o Super Gospel. Espero que tenham aproveitado o intervalo para refletir e se conectar com a mensagem divina. Fé, continua.
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3: E estamos de volta com o Super Gospel. Eu espero que tenham aproveitado o intervalo para renovar as energias. Então, aumente o som e vem adorar.
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1: Vamos pro intervalo. Aproveitem para dar uma esticada, tomar um gole d'água e já estamos de volta com mais música e inspiração.
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1: E voltamos com o Super Gospel. Espero que tenham aproveitado o intervalo para refletir e se conectar com a mensagem divina. Fé, continua!
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1: Horas e 59 minutos.
2: Bom dia, muito bom dia a todos os ouvintes aqui do programa Seleção da Música Adventista. A próxima música eu ofereço para meu amigo Alexandre, da Igreja do Novo Milênio em Codó. E também ofereço para Jonathan Alves Carneiro, em Santa Inês. Ligados aqui no Seleção da Música Adventista.

seleção da música adventista, bom dia, Shabbat Shalom, sábado feliz para todo mundo. E esta música eu quero oferecer especialmente para o meu irmão Brasil, em Pinheiro, que está ligado com a gente. A música é Seja o Centro, Adoração.

0: Cristo seja o centro, o personagem principal da sua e da minha vida. Amém? Amém.
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da Bíblia, curiosidade da religião, aqui no programa Seleção da Música Adventista. Você sabia que o primeiro país a adotar a religião cristã como oficial do Estado foi a Armênia? Isto no ano 301 da Era Cristã. E quem levou esta religião, este evangelho, para a Armênia foi os discípulos Bartolomeu e Judas Tadeu. Você sabia? Agora você está sabendo aqui no programa Seleção da Música.

seleção da música adventista, todo sábado, a partir das 6 horas da manhã. Peça sua música pelo 99984-16-5465 e ofereça para qualquer pessoa, para qualquer irmão, qualquer evangélico, qualquer católico, em qualquer lugar do mundo. 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
4: 7:03.
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6: do dia. Esse é mais um versículo do dia. Que o nosso Deus venha preencher o seu coração. Cada um contribua segundo propôs no seu coração, não com tristeza ou por necessidade, porque Deus ama ao que dá com alegria, segundo a Coríntios 9:7.
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1: Olá, ouvintes. Todos nós estamos sujeitos a enfrentar tempestades. Jesus mesmo enfrentou, pelo menos em dois momentos muito conhecidos, forte tempestade. E como é que Deus age em nossas tempestades? Ele age pelo menos de três maneiras. Às vezes, Ele acalma a tempestade. Às vezes, Ele acalma o marinheiro. E outras vezes, Ele nos ensina a nadar. De uma coisa eu sei e é certo: morrer você não vai, destruído você não será. Olha o que eu vou te dizer: você vai vencer essa tempestade que tem se levantado contra a sua vida, porque a palavra de Deus me garante isso. De tempestade o meu Deus entende. Ou Ele vai acalmar a tempestade, ou Ele vai acalmar o teu coração, ou Ele vai te ensinar a nadar. Você pode até chegar molhado em terra firme, mas vai chegar, vai ser livre, e Ele será contigo para te abençoar, em nome de Jesus. Um grande abraço para você.
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2: Você é um sonhador? Você consegue transformar os seus sonhos em realidade? Eu espero que sim. Espero que grande parte dos seus sonhos possa ter se tornado real. Sonho em casar, em ter uma mulher bacana, em ter um teto para morar. E o brasileiro é um cidadão que tem muitos sonhos, né? Sonho de ter um país melhor, de ter um país mais justo, sem desigualdades. Sonho, sonhar, sonhar faz bem. Se você não sonha, você está morto. Basicamente isso. Mensagem de hoje: sonhos são para serem realizados. Tudo que sonhamos, seja fácil ou difícil de alcançar, nunca deve ser colocado apenas como um fruto da nossa imaginação, muito menos como algo impossível. Certamente o nível de dificuldade, de empenho que deverá ser depositado, irá variar, mas jamais permita que seus sonhos sejam esquecidos simplesmente por não tentar conquistá-los. Com tantos exemplos de superação e vitórias, como você pode achar que apenas os seus sonhos são impossíveis de realizar? A diferença pode estar na simples ação de levantar e realmente se movimentar para concretizar. Se você ficar esperando que o mundo se organize para transformar o seu sonho em realidade, pode até acontecer, pois nunca se sabe. Mas, com certeza, a espera pode ser eterna, com grandes chances de permanecer para sempre como lindos pensamentos. Mas, ao tentar com todo o seu empenho e força de vontade, as chances de um final feliz aumentam infinitas quantidades.
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0: Jesus, quando ele removeu a pedra, toda razão para a dúvida foi removida. Amado ouvinte, nunca, jamais perca a esperança. A única esperança que vive nos momentos das maiores aflições de nossas vidas é Cristo. Ele diz a todo aquele que enfrenta as angústias deste mundo: eu venci o mundo. E nisso reside a nossa grande esperança. Obrigado, ouvinte, pela sua audiência. O pedido de oração escrito à mão partia o coração por sua aparente impossibilidade. Por favor, orem, rezem, levem suas preces ao bom Pai. Tenho esclerose múltipla, fraqueza muscular, dificuldade de deglutição, dor crescente, visão decrescente. O corpo da mulher estava se decompondo e era possível notar o desespero em seu pedido de intercessão. Então veio a esperança, a força que triunfa sobre a lesão e a degradação física. O nosso abençoado Salvador está no total controle. A vontade dele é de suma importância para aquela mulher, para mim e para você. Essa pessoa pode ter necessitado de orações, mas no pedido estava evidente algo que falta em nós, amado ouvinte: a inabalável confiança em Deus. Ela parecia apresentar um perfeito retrato da verdade que Deus ensinou a Paulo quando este pediu por alívio de sua dificuldade. Aquilo que ele chamava seu espinho na carne, como está escrito ali em 2 Coríntios 12:7. Sua busca por alívio acabou sendo não apenas uma aparente impossibilidade. Seu pedido foi simplesmente rejeitado por seu Pai Celestial. A luta contínua de Paulo, que evidenciava claramente a vontade de Deus, foi uma valiosa lição. Por meio de sua fraqueza, a graça de Deus pôde ser demonstrada e o poder de Deus foi aperfeiçoado. Quando expusermos nossos corações a Deus, preocupemo-nos ainda mais em buscar a sua vontade do que em receber a resposta que desejamos. É daí que vem a graça e o poder. Está escrito em 2 Coríntios 12:8. Três vezes pedi ao Senhor que o afastasse o espinho na carne de mim. Não devemos orar para realizar nossa vontade no céu, mas para que a vontade de Deus se realize na terra. Pense nisso, amado ouvinte.
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0: Você sabia que o Antigo Testamento apresenta 332 profecias literalmente cumpridas em Jesus Cristo? E que a primeira referência à Terra ser um globo foi feita pelo renomado cientista, astrônomo, estudioso Galileu, que viveu entre 1564 e 1642 depois de Cristo? Porém, a Bíblia já afirmava que a Terra é um globo desde o tempo de Isaías, há milhares de anos atrás, como está escrito em Isaías 40:22.
2: Momento Fé no Criador.
1: Os céus declaram a glória de Deus e o firmamento anuncia a obra das suas mãos.
0: Deus amado, quando olhamos para a tua majestosa criação, compreendemos o quão pequenos somos e o quão grandioso és tu. Pai, quando olhamos para um bebê,
3: para as perninhas, os bracinhos, as mãozinhas, o jeitinho inocente de um bebê de um mês, dois, três meses, os primeiros passinhos ao longo de um ano. Pai, é ali que ficamos estupefatos, encantados, espantados, entusiasmados. E é um dos momentos que absolutamente ficamos envolvidos pela sua grandiosidade, Pai. Como pode um ser tão precioso, tão maravilhoso, surgir de apenas duas células, uma de um homem e outra da mulher? E de repente, temos um novo ser humano vivendo na Terra. Como o Senhor pensou, elaborou algo tão grandioso, Deus? Ó Pai, a sua criação confirma a sua grandeza. Pai, dá-nos sabedoria para que não nos embriaguemos com a beleza e a majestade da sua criação, fazendo com que nosso coração acredite que tamanha grandeza não precisa de um Criador. Quando na verdade é o contrário, tamanha grandeza só pode sugerir um grande Criador, um grande Pai, nosso Pai, que estabeleceu-se no meio de nós através de Jesus Cristo, nosso Salvador. Pai amado, oramos agora não para realizar a nossa vontade no céu, mas para que a vontade de Deus se realize na terra. Amém.
1: Que privilégio ter a mesma mão que fez o universo e espalhou as estrelas, escrevendo seu nome no livro da vida. Louve a Deus por isso e declare agora Cristo como seu Senhor e Salvador, buscando a partir daqui o perdão e uma vida correta. Deus alegra-se por todo aquele que assim desejar de todo o coração.

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1: 8 horas e 2 minutos.
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1: 9:02.
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4: Opa, olá, olá, turma! Vem que tá começando aqui na sua rádio Louvor Mania. São as mais tocadas do segmento gospel a partir de agora. Vem comigo, Louvor Mania tá começando agora e está no ar.
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1: Voltamos já daqui a pouquinho com Louvor Mania. Fica por aí.
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2: Valeu pela audiência, é o Louvor Mania no ar.
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0: sequência foi essa, mais do que abençoada. Já já tem mais Louvor Mania. Me espera que eu te espero.
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1: Muito, muito mais alegria pra você. Isso aqui é o Louvor Mania. Pra você que tá chegando agora, tá ouvindo a gente, valeu

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2: Pra você que tá ouvindo Louvor Mania, é com essas aqui que a gente encerra o programa de hoje. Semana que vem tem muito mais. Fui!
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1: 10 horas e 2 minutos.
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3: Alô, família sertaneja! Tô chegando, mais edição do nosso Adora Nejo, o melhor da música sertaneja gospel no seu rádio. Já cola aí com a gente, já pede o seu modão, a sua música sertaneja, aquele modão que foi sucesso na sua época, que é sucesso até hoje. Então fique à vontade, a gente vai adorar o nome do Senhor Jesus a partir de agora. Obrigado a você que tá no sítio, na fazenda, seja onde for, mais um fim de semana junto com você na graças do Senhor Jesus, tá bom? Bora começar então o nosso Adoranejo do nosso fim de semana. Aumente o volume, bora! Valendo a sua participação e a sua interação.

Opa, gente amiga, é o nosso Adoranejo, trazendo pra você os clássicos, as músicas sertaneja, gospel, aquelas músicas gostosas. Ah, tá gostando da nossa programação? O que você tá achando aí da nossa programação? Fica à vontade, tá? WhatsApp liberado pra você participar com a gente. O nosso Instagram também tá valendo aqui a sua participação. Alô, meu amigo do campo! Aqui na praça pra você, tá? Obrigado pelo carinho, obrigado pela sua audiência. Vamos juntos por aqui, chegando mais

0: Opa! Você tá aqui no programa Adoranejo. Deixa eu fazer intervalo rapidinho. Já venho trazendo pra você mais louvores sertanejo pra você na sequência da nossa programação. Vai participando, vai interagindo. Eu volto já já. Segura aí.
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2: Alô, alô, família sertaneja. Estou de volta por aqui, hein? Estou de volta com o nosso Adoranejo. A nossa última meia hora aqui. Então vamos aproveitar bastante este restinho de programa, tá bom? Enquanto isso, a gente vai matando saudade por aqui. Você com certeza vai matando saudade por aí. Chegando mais uma sequência pra você aqui no nosso Adoranejo.

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Vamos sertanejando por aqui nosso fim de semana do programa Doranejo. Por aqui o seu irmão em Cristo, Marcos Santos, a gente vai se falando, vai se comunicando por aqui através das ondas sonoras da nossa rádio maravilhosa. Tá bom, meu amigo? Então vamos nessa, chegando mais músicas bonitas para fechar muito bem a edição desse fim de semana. Aumenta e bora!

0: Dolarejo. Acabou. Finalizando a minha participação desse fim de semana. Muito obrigado a você que me fez companhia até agora. A gente volta no próximo fim de semana. Tá combinado então? Faz o seguinte, traz mais um pra cá, tá? Traz mais um amigo, mais uma amiga, mais irmão, mais irmã, pra fazer parte da família Adora Nejo. Tá certo? Boa semana pra todo mundo. Semana que vem a gente se fala por aqui. Tchau, meu povo!
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2: 11 horas e 3 minutos.
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4: Olá, olá, gente! Bom fim de semana! Tô chegando, hein? Tô trazendo pra você o nosso Louva aí, a nossa edição do fim de semana. Muita música, alegria e a sua participação, muita adoração ao nosso Senhor Jesus. Fala aí com a gente durante essas próximas horas, vai lá no nosso zap zap, vai zapando com a gente, vai dando glória a Deus aí, tá bom? Eu sou Marcos Santos, estamos chegando com o nosso Louva aí. Bora louvar! Chegando a primeira sequência, essa pra você, aumenta aí, vai!

Opa, é nosso Louvaí. Começamos muito bem. Começamos muito bem louvando ao Senhor. Músicas que edifica o nome dele. É o nosso Senhor Jesus. Dá tempo de você buscar o nosso Papai do Céu, pedir muitas bênçãos, tá bom? E eu tô te aguardando por aqui, tá? Olha agora no nosso zap zap, manda sua mensagem de voz, de texto, do jeito que você quiser. É o programa mais animado do seu fim de semana. Obrigado a você que tá em casa, você do trabalho, seja onde for, obrigado pelo carinho, obrigado pela sua audiência. Chegando essa aqui pra você, aumenta aí.

0: juntos em Cristo. Louva-me!
1: O mundo nos pede respostas. As pessoas nos pedem respostas. Todo mundo quer saber como é que nós vamos fazer para resolver aquele problema que está destruindo a nossa vida. E o nosso problema vira conversa nas rodas. As pessoas dizem, como é que ele vai fazer agora? Agora não tem mais jeito, está acabado. E de certa forma, as pessoas até se alegram. Na verdade é que nós não temos essa resposta. Porque nós não sabemos como é que Deus vai fazer. Como ele vai fazer? A gente não sabe. A única coisa que nós sabemos, a única certeza que nós temos, é que de repente Deus vai fazer um grande milagre na nossa história. Nós vamos viver coisas extraordinárias no nome de Jesus. A única resposta que nós temos para as pessoas é essa resposta aqui.

0: vocês, Teuel, amo vocês, sejam cheios do Espírito Santo.
1: É o Louva Aí, fechando aqui, gente, a nossa meia hora de música. Já, produção, tem que ir pro intervalo, é isso? Pro intervalo. Intervalo chegando, eu volto já. Segurei, ó. Ei, é rapidinho, hein? Vou ali tomar água, pegar um cafezinho na cozinha. Tem mais uma sequência, ó. Se eu fosse você, eu não perdia. Segurei, volto já.
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1: Já estamos de volta com o Louva Aí.
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sempre com ele, né? O nosso Seu Jesus. Tô te aguardando por aqui, dá tempo, hein? Dá tempo, vamos pra nossa última meia hora do nosso Louva aí, aumente

estamos por aqui, tá? Muito obrigado pelo seu carinho, obrigado pela sua audiência. A gente vai fazendo aqui a sua trilha sonora do seu fim de semana, trazendo os melhores louvores, tá bom? Deixa aqui a música por nossa conta, fica à vontade por aí, pra você que tá em casa, no trabalho, a gente só tem que agradecer a cada um de vocês. Tá bom? Vamos nessa, chegando mais uma sequência pra você aqui no Louva aí!

0: Maravilha, maravilha, e fechando a edição do nosso Lobo aí do fim de semana. Vou ficando por aqui. Ah, passou muito rápido. Foi rapidinho, produção. Gente, que prazer, tá? Ver vocês por aqui. A gente volta a se falar no próximo fim de semana, tá bom? Curta bastante aí seus amigos, sua família. Não deixe de ir no culto e muito mais. Até a próxima. Fui!
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8: 11 horas e 59 minutos.
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10: Muito bem, estamos começando mais um Top 10 do dia. Segmento Gospel, bacana demais. A partir de agora tem as 10 mais tocadas no segmento Gospel para você adorar o nosso Deus. Aumenta o som.
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0: campeã do dia. Eita, coisa boa, hein? A gente volta na próxima edição com mais Top 10 Gospel pra você.
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0: Jesus, quando ele removeu a pedra, toda razão para a dúvida foi removida. Amado ouvinte, nunca, jamais perca a esperança. A única esperança que vive nos momentos das maiores aflições de nossas vidas é Cristo. Ele diz a todo aquele que enfrenta as angústias deste mundo: eu venci o mundo. E nisso reside a nossa grande esperança. Obrigado, ouvinte, pela sua audiência. O pedido de oração escrito à mão partia o coração por sua aparente impossibilidade. Por favor, orem, rezem, levem suas preces ao bom Pai. Tenho esclerose múltipla, fraqueza muscular, dificuldade de deglutição, dor crescente, visão decrescente. O corpo da mulher estava se decompondo e era possível notar o desespero em seu pedido de intercessão. Então veio a esperança, a força que triunfa sobre a lesão e a degradação física. O nosso abençoado Salvador está no total controle. A vontade dele é de suma importância para aquela mulher, para mim e para você. Essa pessoa pode ter necessitado de orações, mas no pedido estava evidente algo que falta em nós, amado ouvinte: a inabalável confiança em Deus. Ela parecia apresentar um perfeito retrato da verdade que Deus ensinou a Paulo quando este pediu por alívio de sua dificuldade. Aquilo que ele chamava seu espinho na carne, como está escrito ali em 2 Coríntios 12:7. Sua busca por alívio acabou sendo não apenas uma aparente impossibilidade. Seu pedido foi simplesmente rejeitado por seu Pai Celestial. A luta contínua de Paulo, que evidenciava claramente a vontade de Deus, foi uma valiosa lição. Por meio de sua fraqueza, a graça de Deus pôde ser demonstrada e o poder de Deus foi aperfeiçoado. Quando expusermos nossos corações a Deus, preocupemo-nos ainda mais em buscar a sua vontade do que em receber a resposta que desejamos. É daí que vem a graça e o poder. Está escrito em 2 Coríntios 12:8. Três vezes pedi ao Senhor que o afastasse o espinho na carne de mim. Não devemos orar para realizar nossa vontade no céu, mas para que a vontade de Deus se realize na terra. Pense nisso, amado ouvinte.
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0: Você sabia que o Antigo Testamento apresenta 332 profecias literalmente cumpridas em Jesus Cristo? E que a primeira referência à Terra ser um globo foi feita pelo renomado cientista, astrônomo, estudioso Galileu, que viveu entre 1564 e 1642 depois de Cristo? Porém, a Bíblia já afirmava que a Terra é um globo desde o tempo de Isaías, há milhares de anos atrás, como está escrito em Isaías 40:22.
2: Momento Fé no Criador.
1: Os céus declaram a glória de Deus e o firmamento anuncia a obra das suas mãos.
0: Deus amado, quando olhamos para a tua majestosa criação, compreendemos o quão pequenos somos e o quão grandioso és tu. Pai, quando olhamos para um bebê, para as perninhas, os bracinhos, as mãozinhas, o jeitinho inocente de um bebê de um mês, dois, três meses, os primeiros passinhos ao longo de um ano. Pai, é ali que ficamos estupefatos, encantados, espantados, entusiasmados. E é um dos momentos que absolutamente ficamos envolvidos pela sua grandiosidade, Pai. Como pode um ser tão precioso, tão maravilhoso, surgir de apenas duas células, uma de um homem e outra da mulher? E de repente, temos um novo ser humano vivendo na Terra. Como o Senhor pensou, elaborou algo tão grandioso, Deus? Ó Pai, a sua criação confirma a sua grandeza. Pai.
3: Meio-dia e 59 minutos.
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7: Olá, muito boa tarde para você que está conosco já conectado aí no Palavra Viva deste sábado, ok? Vamos iniciar agora com a nossa costumeira oração. Pai Celestial, no nome de Jesus, nós te adoramos, nós te bendizemos e nós te exaltamos. Deus, nós te damos glória pela sua grandeza, pelos seus atos poderosos. Papai Celestial, nós agora te agradecemos, Senhor, por mais um dia santo, pela vida que o Senhor nos deu, Papai. No nome de Jesus, Senhor Deus, imploramos ainda que o Senhor receba nossa gratidão por estarmos aqui, meu Senhor Deus, no Palavra Viva para falar do grande amor do Senhor, para tocar louvores belíssimos para a Tua glória, como também, Senhor, para orar por quem está nos ouvindo e por nós mesmos. Fica conosco, Papai. Ainda te imploramos que o Senhor nos guarde, proteja, que o Senhor nos dirija continuamente. Deus eterno, a todos que nos ouvem, Papai, que o Senhor ricamente abençoe em todos os aspectos, para a glória do nome santo do Senhor. Meu Deus, fique conosco, nós te suplicamos, pois nada podemos sem o Senhor. Em nome de Jesus, te agradecemos. Amém. Glória a Deus, começamos já nosso Palavra Viva deste santo sábado, e você que está nos ouvindo, nosso abraço para você. Nossa gratidão já de antemão pela sintonia, pelo carinho da sua audiência. Louvado seja o santo nome de Deus. E nós gostaríamos de deixar, já no início do nosso Palavra Viva, o nosso versículo do dia, para você guardar aí no seu coração, na sua mente, para você ficar meditando nesta santa palavra, tá ok? Evangelho de Mateus, capítulo 9, versículo de número 27. É o versículo do dia, tá ok? Marque aí na sua Bíblia, caso você não tenha, escreva aí no seu celular para você ficar refletindo, tá bom, querido? Mateus capítulo 9, versículo 27, versículo do dia nos diz assim, na palavra de Deus. E partindo dali, partindo Jesus dali, seguiram-no dois cegos, clamando e dizendo: tem compaixão de nós, filho de Davi. Louvado seja o santo nome do Senhor. E partindo Jesus dali, seguiram-no dois cegos, clamando e dizendo: tem compaixão de nós, filho de Davi. Ok? Tá aí o versículo do dia para a sua reflexão e para a nossa também. Aqui no Palavra Viva deste sábado maravilhoso. Louvado seja Deus. Queremos já agradecer por estarmos aqui e por podermos contar com a sua companhia aí até às 14 horas, louvado seja Deus, tá bom? Um abraço para você mais uma vez, você que está conectando agora aí, você que está aí viajando, que está no descanso, no repouso aí na sua casa, você que está ainda no trabalho, comprando, vendendo, negociando, enfim, qualquer trabalho profissional que você exerça, nosso abraço para você, tá bom? Fica conosco aí, se você quiser mandar um alô para nós, 999-8264-1033, tá bom? Mande o seu alô, peça aí o seu louvor preferido, a sua música gospel predileta que nós tocamos para você aqui no Palavra Viva, louvado seja Deus. Queremos já agradecer também aqui pela produção desse programa através do Lemos e da Denise. Que Deus abençoe ricamente, fortaleça, livre de todo mal. Nossa gratidão em nome de Jesus. Muito bem, nós já vamos tocar dois preciosos louvores aí para você que nos ouve, ok? Escute aí, já vai tocar Preciso Confiar, Estela Laura. E depois, na sequência, Pense Duas Vezes, Voz da Verdade. Curta aí, querido, um abraço.
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3: Muito bem, muito boa tarde para você que está conectado conosco aí, você que está aqui ligadinho no Palavra Viva deste sábado. Um abraço para você, continue conosco aí, desfrutando de belíssimos louvores da música gospel maravilhosa para a nossa vida. Louvado seja o santo nome de Deus. Deus continue te abençoando, querido. Você que está aí nos ouvindo, louvado seja o santo nome de Deus. Daqui a pouco estaremos tocando mais louvores para você. Fica aí. Não saia daí. Estamos aqui até às 14 horas, do ladinho de você aí, tá bom? Quero mandar aqui um alô especial para a missionária Socorro, minha esposa e meus filhos. Beijo. Deus abençoe ricamente em nome de Jesus. Vai o nosso abraço também aqui para os nossos queridos pastores da AD de Codó. Louvado seja Deus. Pastor José Gomes, pastor João Arnoldo, pastor Cícero Lopes, pastor Fernando, pastor Getúlio, pastor Francisco, nosso querido pastor Jairon também ali na atriz dela, pastor José Pereira lá no quilômetro 17. Também os dirigentes das congregações da AD de Codó. Nosso abraço para você, querido. Você que está aí nas lides do Evangelho, que Deus continue a te abençoar no nome santo de Jesus de Nazaré. Continue ligado conosco aí, no nome santo do Senhor. Nosso abraço vai para as missionárias, dos pastores, tá bom? Que Deus abençoe ricamente no nome de Jesus. Desejamos saúde e paz para todos vocês. Sucesso na caminhada, tá bom? Glória a Deus. Quero mandar um alô especial também para minha mãe lá em Valparaíso, no estado do Goiás, e para os meus queridos irmãos que também estão ali em Valparaíso, em Lusiânia, meu irmão primogênito lá em Caldas Novas, louvado seja o santo nome de Deus, minha irmã lá em Sorriso, no Mato Grosso, louvado seja o santo nome de Jesus, meu irmão Antônio lá em São Paulo, interior de São Paulo, é Presidente Prudente, abraço meu querido, em nome de Jesus, glória a Deus. Também vai para o meu irmão Domingos lá em Campestre, lá em Timbiras, e a sua esposa também, tá? E meu irmão José, também lá em Timbiras. Abraço para vocês. Glória a Deus. Meu irmão Rivaldo, lá em Caxias. Deus abençoe você e toda a sua família, no nome de Jesus Cristo de Nazaré. Glórias a Deus. Queridos, quero também mandar um alô para os nossos queridos primos. Louvado seja Deus, a minha prima Fátima, lá em Boa Vista, em Roraima. Jesus, lá no Campestre. Glória a Deus, a minha sobrinha Cristiane, lá em Timbiras. Bendito seja o santo nome de Deus. Deus abençoe ricamente, em nome do Senhor Jesus. Meu abraço para o meu querido irmão Araújo, né, aqui em Codó. Deus continue te abençoando, meu irmão, dando saúde e paz no nome santo do Senhor. Alô, irmão Ivan Rodrigues, lá em Penha, Santa Catarina. Abraço para você, meu querido. Bendito seja o santo nome de Deus. Pastor Manuel Cardoso e a irmã missionária Rosimar, lá em Parauapebas, ali próximo de Canaã dos Carajás. Forte abraço, meu querido. Deus te abençoe ricamente no nome de Jesus. Bendito seja Deus. E é para vocês aí que nós falamos que nós dedicamos esses dois louvores que nós vamos tocar agora, ok? Carinhosamente para você. Louvado seja o santo nome de Jesus. Escute aí, medita nesses louvores, tá bom? Vai ser Todos os Meus Dias, com Gabriel Guedes, e na sequência, bem conhecido esse louvor, Deus Tremendo, com a Shirley Carvalhais. Quanto tempo já toca e nunca deixa de ser lindo esse louvor, né? Tá bom? Abraço pra você, curta aí no nome de Jesus.

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1: Boa tarde para você que está nos ouvindo. Continuamos aqui no Palavra Viva deste sábado, ok? Tocou aí mais dois belíssimos louvores para você e agora nós vamos fazer a nossa leitura bíblica deste dia, ok? Nós já lemos o versículo do dia e agora chegou o momento de nós lermos mais um pouco da Palavra de Deus, que são os versículos para a nossa meditação que ocorrerá daqui a pouco, tá bom? Abra sua Bíblia no Evangelho de Mateus, capítulo 8, versículos 23 a 27, ok? Mateus 8, 23 a 27 diz assim: E entrando ele no barco, seus discípulos o seguiram. E eis que no mar se levantou uma tempestade tão grande que o barco era coberto pelas ondas. Ele, porém, estava dormindo. E os seus discípulos, aproximando-se, o despertaram, dizendo: Senhor, salva-nos, que perecemos. E ele disse-lhes: Por que temeis, homens de pequena fé?

Então, levantando-se, repreendeu os ventos e o mar. E seguiu-se uma grande bonança. E aqueles homens se maravilharam, dizendo: Que homem é este que até os ventos e o mar lhe obedecem? Amém? Glória a Deus. Está aí, meus queridos, a leitura da palavra de Deus para a nossa meditação logo mais. Mas você já fica com esses versículos aí da palavra do Senhor guardadinhos aí na sua mente e em seu coração, para daqui a pouco meditarmos mais um pouco no nome santo de Jesus Cristo de Nazaré. Ok? Palavra viva com você até 14 horas. Fica conosco aqui contigo, pastor Almir Marques, todos os sábados, louvado seja Deus, tocando para você belíssimos louvores, meditando, orando com você, tá bom, querido? Não esqueça de que nós temos esse encontro aqui todos os sábados, tá ok? Eu quero mandar um alô para o nosso querido pastor Genivaldo, lá em Cajazeira, distrito de Codó, aqui no Maranhão, tá bom? Abraço, pastor. Quero mandar um alô para os irmãos da congregação Moriá, aqui em Codó, certo? Abraço para todos os irmãos da congregação Moriá. Vamos tocar os próximos louvores dedicados a vocês também, tá, meus queridos? Pastor Montelo, lá em Pedra do Salgado, Vitorino Freire. Pastor Nilson, lá em Presidente Médici. Pastor Torres, lá no Portão, Governador Nunes Freire. Ok? Abraço nosso querido irmão Elia, irmã Fabiana, que da congregação Betsaida aqui em Codó. Missionário Darlan, louvado seja Deus. Queridos, que Deus continue abençoando ricamente a você e toda a sua família. Quer mandar um alô para nós? Manda aí no 99-982-64-1033. Tá ok? Para nós incluir o seu pedido de oração, o seu louvor, sua música gospel predileta no nosso próximo programa, nossa programação seguinte. Tá ok, meu querido? Louvado seja o santo nome de Jesus Cristo de Nazaré. E nós gostaríamos de agradecer mais uma vez pela sua audiência, aleluia, pelo seu carinho, por estar aqui conosco. Quero mandar um alô também para o meu tio Ribamar, lá em Açailândia, aqui no Maranhão. Abraço, tio. Meu tio Branco também, lá em Dom Eliseu, no estado do Pará. Que Deus abençoe a vocês e toda a família, em nome de Jesus Cristo, tá bom? Que Deus dê saúde, prosperidade e felicidade para todos vocês. Forte abraço. Vamos tocar mais um louvor aí. Ofereço para vocês, que nós mencionamos aqui, A Espera de Jesus, com a Isabelle Araújo, tá bom? Curta aí, maravilhoso esse louvor para sua reflexão no nome de Jesus.

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1: Bendito seja Deus, glórias ao Senhor. Meus queridos, chegou o momento da nossa meditação na Palavra do Senhor, depois de mais um louvor, né? Maravilhoso aí, A Espera de Jesus com a Isabelle Araújo. Esse louvor, na verdade, ele é a gravação original do Oséias de Paula, que por muitos e muitos anos tocou belíssimos louvores, né? E ainda toca, né? E aí tem regravações aí desse maravilhoso louvor do Oséias de Paula na voz de Isabelle Araújo. Agradeço pra você pela audiência, tá bom? Louvado seja Deus. Acabei de receber mensagem aqui do nosso querido irmão Domingos, lá nas Flores, município de Timbira, né? Conectado direto no Palavra Viva. Abraço mais uma vez, meu querido. Deus abençoe. Muito bem, nós lemos aqui em Mateus capítulo 9, versículo 23 a 27. Desculpa, capítulo 8, versículo 23 a 27. E o texto que nós lemos é conhecido entre os leitores da palavra. E nós gostaríamos de trazer uma meditação junto com você nessa hora, tá bom? O Evangelho de Mateus, onde nós lemos esse texto do capítulo 8, versículos 23 a 27, é um maravilhoso livro da palavra de Deus, assim como todos os outros. O evangelista Mateus muito nos admira pela forma como ele escreveu acerca de Jesus Cristo de Nazaré. Esse homem era um ex-alfandegário e passou a seguir os passos de Jesus. Numa síntese do Evangelho de Mateus, nós podemos também, já considerando que ele é o primeiro livro do Novo Testamento, no cânon, na ordem canônica, esse Novo Testamento, que é composto, né, por 27 livros, que apresenta quatro seções, principalmente, né, biografia, história, doutrina e profecia. Os Evangelhos, onde está o de Mateus, são biografias. O livro de Atos dos Apóstolos é história. E nós temos 21 epístolas, 7 dessas que são chamadas de universais, de Tiago a Judas. E essas epístolas são as cartas doutrinárias, é a seção doutrina. E temos a revelação apocalíptica, que é o livro da profecia, ok? Creio que você já tenha ouvido sobre isso em outro momento, de uma outra forma, você que costuma, né, acessar conteúdos bíblicos. Esse Evangelho, segundo Mateus, ele é o primeiro livro do Novo Testamento, como eu já disse. E nós temos no Novo Testamento Mateus, Marcos, Lucas e João, que compõem a primeira seção, e são os quatro Evangelhos, né? Na realidade, esses quatro evangélicos, eles são apenas um, são Evangelhos, né, vistos e descritos de formas diferentes por cada um dos seus escritores. Louvado seja Deus. Inclusive, um desses escritores era o Dr. Lucas, o médico amado. No entanto, em todos eles, a história, né, narra-se a respeito de Cristo Jesus. Okay? A apresentação deles também é um pouco diferente, mas a respeito de Cristo, um único Deus. Mateus, ele apresenta Cristo como rei, enquanto que João como filho de Deus, já Marcos como servo e Lucas como filho do homem, mas tudo a respeito do nosso Senhor, ok? Mateus, ele era, conforme Marcos 2,14, filho de Alfeu e foi chamado para Jesus para o apostolado, né, conforme está no capítulo 9 e versículo de número 9 desse livro. Diz assim, acerca do chamado de Mateus: e Jesus, passando adiante dali, viu assentado na alfândega um homem chamado Mateus, e disse-lhe: segue-me. E ele levantou-se e o seguiu. Louvado seja o santo nome de Deus. Então foi registrado nesse versículo, inclusive pelo próprio Mateus, quando ele foi chamado por Jesus para seguir o Mestre. Glória a Deus. Ele estava lá sentado na alfândega, né? conhecidas antigamente como exatoria. E Jesus chamou Mateus e ele o seguiu. Glória a Deus. Apesar de seu nome não ser mencionado como autor do livro, mas ele é confirmado, né? Todos afirmam ele ser o autor. Louvado seja Deus. Mas ainda temos uma esfera de ação que nos diz que o evangelista Mateus, na verdade, ele sendo o autor desse livro, ele descreveu sobre Jesus Cristo de uma forma maravilhosa. Quis o nosso Senhor, obviamente, que os seus relatos fossem escritos. E tudo isso foi para que se cumprisse o que o próprio Cristo nos diz, que as coisas devem estar escritas, né? Porque a Bíblia nos diz, lá no capítulo 4, e versículo 10, o próprio Jesus caracterizando que havia necessidade de tudo estar escrito. Foi quando ele passou pela provação, né? Pela tentação. E Jesus sempre dizia: está escrito, nem só de pão vive o homem. Depois Jesus disse: está escrito, não tentarás o Senhor teu Deus. E por fim Jesus disse: está escrito, ao Senhor Deus adorarás e só a Ele servirás. Então Jesus Cristo mesmo orientou sobre o registro das coisas, as provas que devem existir. O Senhor Jesus Cristo ensinou correto. Ok, meus queridos? Aqui no texto em que nós lemos, no capítulo 8, e versículos 23 a 27, a Bíblia nos mostra algo extremamente importante para a nossa meditação. E entrando ele no barco, seus discípulos o seguiram. E eis que no mar se levantou uma tempestade tão grande que o barco era coberto pelas ondas. Ele, porém, estava dormindo. E os seus discípulos, aproximando-se, o despertaram, dizendo: Senhor, salva-nos, que perecemos. E ele disse-lhes: por que temeis, homens de pequena fé? Então, levantando-se, repreendeu os ventos e o mar. E seguiu-se uma grande bonança. E aqueles homens se maravilharam, dizendo: que homem é este que até os ventos e o mar lhe obedecem? Olha, meus queridos, imagine você estando alguém, e nesse caso aqui, mais de uma pessoa, num barco e o mar fica revolto, os ventos tempestuosos acometem esta embarcação. Imagine você, meus queridos, o perigo de morte, o desespero que aqueles discípulos estavam passando. Olha, a gente pode inclusive comparar essa aflição que eles passaram com os problemas da vida. Nós passamos sim, se formos aqui nos lembrar, por mares tormentosos, momentos angustiantes, riscos de morte o tempo todo. Na verdade, viver é perigoso. Estamos submetidos ao risco, eventualmente. E há pessoas que estão submetidos ao risco frequentemente, como é o caso das pessoas que têm profissões de risco, como, por exemplo, motorista ou eletricista. Já pensou aquelas pessoas que trabalham na energia de alta tensão? Ok, cabos energizados. Pois bem, ali estavam os discípulos passando por esses momentos tormentosos. E, na verdade, nós até podemos dizer que esses tormentos não existem só dessa forma. Às vezes, alguém está passando por um problema familiar, uma doença, uma situação delicada no meio profissional. São mares tormentosos, são problemas difíceis. São ventos tempestuosos para a vida. Bom, mas o texto nos diz sobre apaziguar a tempestade. Apaziguar aqui, tornar aquele momento em um momento de paz novamente, em relação à tempestade. Porque diz o texto que entrando ele no barco, seus discípulos o seguiram, Jesus e seus discípulos. E atravessando eles o mar, se levantou uma tempestade tão grande que o barco era coberto pelas ondas. Ele, porém, estava dormindo. Agora, imagine você, querido, você que nos ouve, pense comigo. Jesus está num barco, o vento é tempestuoso, o mar ficou revolto. Os discípulos agora estavam passando por uma aflição extrema, mas diz o texto que Jesus dormia naquela hora. Querido, você poderia até pensar assim, como Jesus está dormindo enquanto seus discípulos estão passando por um momento de tempestade, dificuldade, de problema? Como assim? Imagine você também que Jesus Cristo certamente sabia que ao falar, ele acalmaria tudo. O texto diz que os seus discípulos, aproximando-se de Jesus, que dormia na hora da tempestade, eles foram lá onde Jesus, despertaram-no dizendo, Senhor, salva-nos que perecemos. Então, ainda hoje serve esse ensinamento bíblico escrito por Mateus. Os problemas estão ocorrendo. A quem devemos recorrer? Diz o texto aqui que os discípulos, por mais que fossem acostumados a manusear, trabalhar pescando, eles tinham costume com embarcação, eles sabiam o que era vendaval, eles sabiam o que era um mar tormentoso, mas eles se acharam em aperto, eles não tinham como se safar daquela situação vexatória, difícil, delicada, tormentosa, como eu já disse. Por mais que fossem acostumados, né, habilitados para aquelas tarefas que eles tinham costume de fazer, como sendo pescadores. Os pescadores, quando vão para o mar, todos nós sabemos que eles passam por essas lutas. Eles são pessoas que trabalham assim, e o trabalho deles é um trabalho difícil, precisa se esforçar fisicamente e passar por esse momento de dificuldade. Bom, mas apesar disso, eles não estavam conseguindo se livrar daquela situação difícil. E então, vendo que iam perecer, diz o texto, os seus discípulos foram lá onde Jesus, despertaram dizendo, Senhor, salva-nos, que perecemos. Salvação aqui, literalmente falando, salvação para que eles não morressem. Salva-nos. Era Jesus para lhes salvar da morte. E Jesus disse, por que temeis, homens de pequena fé? Ora, imagine Jesus dizer isso. O vento soprando fortemente, as águas turbulentas. E Jesus diz, por que temeis, homens de pequena fé? Então, o que fazer? Se Jesus disse isso, tinha algo que era possível fazer para resolver aquela situação imediatamente. Mas como assim? Não tinha como eles chamarem um outro barco, não tinha como eles chamar salva-vidas, chamar alguém para socorrer. Jesus não se referia a isso. Jesus se referia à fé. Falar e algo acontecer. Pois é. Então, levantando-se Jesus, repreendeu os ventos e o mar. E seguiu-se uma grande bonança. Oh, glória a Deus. Há outros momentos na Bíblia, no Evangelho de Marcos e de Lucas, que a Bíblia nos diz que Jesus Cristo falou com o vento, falou com a água, disse, acalma-te, vento, aquieta-te, mar. Agora imagine você, fora desse contexto, alguém ficar falando com o vento e falando com a tempestade, dizendo, acalma-te, vento, aquieta-te, mar. Alguém poderia dizer, isso aí tá louco, tá falando com o vento, tá falando com o mar, como se o mar tivesse ouvidos e o vento também. Há coisas que parecem loucura, né? Só para quem crê. Mas o fato é que Jesus Cristo repreendeu, diz o texto. Repreender, nesse caso aqui, dá uma ordem contrária àquela ação. A ação do vento era terrível, amedrontadora, assim como das águas do mar. Então Jesus repreendeu, deu uma ordem imperativa: acalma-te, vento, aquieta-te, mar. E no mesmo instante, é como se estivéssemos vendo, né? O vento parando o seu movimento e as águas deixando de ser rebuliças. E, meus queridos, naquele instante, diz a Bíblia, que quando Jesus repreendeu os ventos e o mar, e seguiu-se uma grande bonança, algo bom aconteceu. Pense nisso em relação à sua vida. De repente alguém está enfrentando um problema terrível. Siga o exemplo dos discípulos de Jesus. Eles estavam vendo que precisavam de salvação, de alguém que resolvesse aquela causa difícil, delicada, para eles impossível, aos olhos humanos. Mas eles foram lá acordar Jesus. Então imagine você, está passando um problema, uma luta, uma aflição, chame por Jesus. Siga o exemplo de Bartimeu, que está no... O cego Bartimeu, que está lá em Marcos capítulo 10, versículo 46 em diante. Bartimeu clamou por Jesus: tem misericórdia de mim, filho de Davi. Viu que não estava sendo ouvido? Falou mais alto: tem misericórdia de mim, filho de Davi. E Jesus o abençoou. Louvado seja Deus. Ainda hoje é assim, meu querido. Precisamos recorrer a Cristo Jesus. Precisamos clamar por Ele. Chamar pelo nome dEle. O poder de Cristo ainda hoje é o mesmo. Quem sabe nós estamos precisando clamar mais por Ele. Os discípulos nos ensinaram aqui algo maravilhoso. Vamos despertar Jesus. Alguém poderia dizer: mas Jesus está dormindo, está descansando, por que incomodá-lo? Mas era uma questão de vida ou morte. Chame por Jesus também. Ainda que a sua situação não seja a mesma, não seja uma embarcação a ponto de afundar, mas pode ser um outro problema, problema de saúde, pode ser um problema familiar, pode ser um problema no trabalho, pode ser qualquer uma outra situação. Mas pense, o próprio Cristo disse: sem mim nada podeis fazer. Ele sabe que nós precisamos chamá-lo. Ele sabe que nós precisamos entender que Ele está sempre a nos abençoar. E se nós não o chamamos, então Jesus Cristo simplesmente: bom, se não me chamou, é porque pode resolver, mas nós não podemos. Nós precisamos de Jesus, querido. Nós precisamos de Jesus. E cada vez é mais urgente a nossa necessidade de Cristo. E aqueles homens se maravilharam, dizendo: que homem é este que até os ventos e o mar lhe obedecem? Meus amados, você que nos ouve, abraço para você. Jesus Cristo admirou até os seus discípulos. Que homem é este que até os ventos e o mar lhe obedecem? Precisamos resgatar isso para a nossa vida. Precisamos entender que Jesus Cristo é o autor e consumador de todas as coisas. A Bíblia diz: no princípio criou Deus os céus e a terra. Gênesis 1, capítulo 1, versículo 1. Em João capítulo 1, versículo 1 está escrito: no princípio era o verbo estava com Deus e o verbo era Deus. Ou seja, Cristo já estava lá na criação de todas as coisas. Se Ele criou tudo, então é por isso que o vento lhe obedeceu e o mar também. Porque qual é o filho que não obedece o seu pai? Se o Criador deu origem a tudo isso, então para Ele sim é possível repreender, é possível mandar acalmar. E isso aconteceu. Ok? E os discípulos ficaram admirados, mas aconteceu. Então nós podemos crer nisso, podemos fazer com que isso permaneça vivo em nós, tá bom? Desculpem. Vamos lá. Fique com essa meditação para a glória de Deus, e nós desejamos que esta palavra fique guardada aí na sua mente também para a sua reflexão, tá bom? Nós vamos tocar um louvor agora. O nome desse louvor é Obrigado, do Leonardo Gonçalves. Daqui a pouco voltamos para nós orar juntos, tá bom, querido? Um abraço.

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1: Maravilha de Deus, estamos de volta para nós fazermos nossas considerações finais aqui neste santo dia, louvado seja Deus, em que nós tivemos a oportunidade de meditar na Palavra Santa do Senhor, nosso Deus. E nós também aqui podemos nos maravilhar com os belíssimos louvores que nós temos tocado, que tocam a nossa alma, louvado seja Deus, bem como elevar nossa voz a Deus agradecendo pelas suas misericórdias e ler as santas escrituras. Tudo isso para a glória do Senhor, meu caro. A Bíblia nos ensina que nós devemos pensar em Deus, louvado seja Deus, o tempo todo. Está envolvido com aquilo que agrada o nosso Senhor, como diz o Salmo 37, versículo 4. Agrada-te do Senhor e Ele satisfará o desejo do teu coração. Bendito seja o santo nome de Deus. Então chegou o momento de nós orarmos por gratidão a Deus. Ore conosco, você que está passando por um momento adverso, você que busca o perdão de Deus, a salvação. Chegou a hora da nossa oração. Pai, no nome de Jesus, nós desejamos, meu Senhor, mais uma vez te exaltar, te glorificar, te bendizer. Meu Deus, o nosso desejo é continuar te agradando, Senhor da Glória. Agradecidos, meu Pai, por tudo que o Senhor planejou para o nosso bem antes que chegássemos neste mundo. E mesmo tendo chegado, Senhor Deus, continuamos agradecidos porque o Senhor nos deu vida, Papai. Ó Deus, é providência do Senhor que estejamos respirando, que tenhamos água para beber e pão para nos alimentar. Recebe nossa gratidão, Senhor Deus, pelos santos cuidados do Senhor por cada um de nós. Pela vida, meu Pai do céu, que o Senhor nos deu, guardado pelos cuidados do Senhor. Senhor, te agradecemos por mais este santo dia, pelas tantas vidas deste mundo. Deus, pelos que estão nos ouvindo, mas se agora, Senhor, algum dos nossos ouvintes enfrenta adversidades, problemas com a saúde, Senhor Deus, situações delicadas em sua vida familiar, profissional, ó, meu Deus, seja que problema for, Papai, no nome de Jesus, que tem todo o poder, nós repreendemos os males na vida daqueles que nos ouvem. Senhor Deus, expulsa a dor, a enfermidade, cura de alma, Senhor Deus, de espírito, de corpo, Papai. Senhor, aos arrependidos, salva nesta hora. Manifesta o seu poder, meu Santo Espírito de Deus, e convence da necessidade da salvação por causa do pecado. Ó Deus do juízo, da justiça, Senhor, Pai, no nome de Jesus, que vidas se rendam a Ti para a Tua glória. Senhor, alcança a todos que creem, Senhor, com a Tua graça. Em nome de Jesus Cristo, repele, Senhor, males, socorre os aflitos, quebranta o coração, Senhor Deus, salva pelo Teu poder. Que nenhum daqueles que estão, Senhor, conosco, que nos ouve, Pai,

nossa igreja terá sido avivada. Será exemplo para essa grande geração.

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1: 15 horas e 2 minutos.

0: fazer. Olá, boa tarde. Boa tarde, meus irmãos católicos. Bênçãos na vida de todos nós que procuremos lutar pela Eucaristia, fazer a vontade do Eterno, para que a gente possa se aproximar mais do Espírito Santo, se aproximar do nosso Deus. Nós estamos começando o programa Vivendo a Música Católica. As melhores músicas católicas você acompanha aqui no Vivendo a Música Católica na sua Lemos FM. É um prazer imenso. Então vamos começar com música, vamos começar cantando nesse programa maravilhoso. Aí eu convido todos os católicos para estarem conosco sempre sábado às 15 horas. Com o programa, você já sabe, Vivendo a Música Católica. E nós começamos o programa de hoje com Frei Gilson, que veio em Codó, arrastou multidões, e aí a gente cantou com ele, né? A gente ficou feliz. E nós vamos com o Frei Gilson. Eu seguirei. Tu és o centro. Frei Gilson, no Vivendo a Música Católica.
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sem a graça de Deus nós não podemos nada. Você entende isso? Sem a graça de Deus você não pode ser santo. Existe um detalhe que às vezes a gente não para para pensar. Até quando a gente se arrepende de um pecado, isso é graça de Deus. Não pense você que você está indo lá para o confessionário, porque agora você é humilde e está se arrependendo. Não. Até quando a gente se arrepende, é um dom que Deus está dando para a gente. Amém? Tudo é graça. E em nome de Jesus, pela graça dEle, nós iremos até o fim. Você não vai desanimar no caminho. Olha para quem está do seu lado e diga: você não vai desanimar no caminho, porque a graça de Deus está contigo. Pode aplaudir a graça de Deus. Pega teu braço e diga: eu te seguirei.

uma coisa você tem que entender: Deus não aceita ficar em segundo lugar. Deus não aceita. Ah, mas eu amo minha família. Mas a sua família não pode ficar no primeiro lugar. Ah, mas eu amo meu trabalho. É, mas o seu trabalho não pode ficar em primeiro lugar. Ah, mas eu amo a minha casa, eu amo meus bens, eu amo tudo que eu tenho. Então, mas tudo isso não pode ficar no lugar de Deus. Deus em primeiro lugar na sua vida. Buscai primeiro o reino de Deus e o resto vem por acréscimo. Aquele que ama pai e mãe mais do que a mim não é digno de mim. Nem mesmo a família Deus permitiu que você amasse mais do que ele. Ele é mais que tudo. Eu gostaria que você colocasse Jesus de volta no lugar que é só dele. O primeiro lugar na sua vida é de Deus e de mais ninguém. Não é do namorado, não é do noivo, de ninguém. Diga comigo: de ninguém. De ninguém. O primeiro lugar na minha vida é de Deus.

Lê um pouquinho a palavra de Deus, a Bíblia Edições Ave Maria. Eu estou com ela aqui, uma Bíblia católica, e nós vamos daqui um pouco ler o que fala o livro de Êxodo, no capítulo 20, né? Você vai acompanhar uma passagem muito boa da palavra de Deus, muito bonita, né? Muito sagrada da palavra de Deus. Quero mandar um alô aqui para os nossos irmãos da Igreja de Santo Antônio. Um abraço para os nossos irmãos, paróquia de Santo Antônio, ali na rua Joaquim Nabuco. Recebam o nosso abraço, né? E nós queremos mandar um alô aqui para o meu amigo Cordeiro, né? Da paróquia de São Francisco, é o pároco da Igreja de São Francisco. Também um abração também para Jaime, diretor da paróquia de São Pedro. Um abraço para vocês, brigadão por estarem ligados aqui no Vivendo a Música Católica. E um abraço também para Frank Souza, esse católico abençoado da cidade de Codó. Olha, você, durante o programa, você vai colhendo algumas informações do meio da nossa igreja, da Igreja Católica Apostólica Romana. E para você saber, vamos lá, o catolicismo é a religião com mais adeptos no Brasil. Segundo dados do Instituto Brasileiro de Geografia e Estatística, o IBGE, cerca de 102 milhões de pessoas são representadas pela fé, número que representa 56,7% da população. Então, esse é o percentual, segundo o IBGE, de católicos no Brasil. As pessoas que se declaram católicas, apostólicas romanas, somam aí um percentual de 56,7%. Esse é o número aí, destinado aí pelo IBGE. Bênção para todos os nossos irmãozinhos. Você já está sabendo, né? Você pode pedir a sua música do padre, da irmã Tereza, de quem você quiser, tá? Pelo 999-84-165465, você envia uma mensagem de áudio dizendo: eu quero a música do padre, do cantor tal, do grupo, tá? E a gente vai rodar para você aqui a música, e se você quiser oferecer, fique à vontade. Vivendo a Música Católica, aqui na sua rádio Lemos FM. Quem canta para nós agora é Tiago Brado. Minha Essência, Verdades do Tempo. Cante, acompanhe.

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4: Olá, de volta aqui no Vivendo a Música Católica. Parabéns para você, para nós que somos católicos, você que está visitando as igrejas, não deixe de frequentar, de ir à missa, se confessar. Você cometeu algum erro, né? Tá todo desmantelado espiritualmente, vá, confesse com o padre, com o pároco, né? Se aproxime mais da palavra de Deus, seja um santo, né? Sejais santos como eu sou santo, sejais santos, né? E aproveitando aqui, eu quero mandar um alô mais para os nossos irmãos católicos. Quero mandar um alô aqui para a Conceição Cruz, lá na 13 dela. Também o Edelson, aqui no centro da cidade. Recebam o nosso abraço. Sintam-se abençoados, não é? E transmissor da palavra de Deus. Alô, meu padre Edvan Sena, na igreja de Santa Teresinha, na rua São Luís, no Codó Novo. Olha, todo domingo, às 7 horas da noite, tem missa, viu? Você que é católico, você pode ir lá. E você que é evangélico também pode ir assistir à missa, tá bom? Bom, eu estou aqui com a Bíblia, edição Ave Maria, a Bíblia excelente. E eu vou ler um pouquinho para você aqui da Palavra de Deus, uma Bíblia católica. Você que é católico, não é? Eu vou falar aqui sobre os 10 mandamentos ou o Decálogo. Então Deus pronunciou todas estas palavras: Eu sou o Senhor, teu Deus, que te fez sair do Egito, da casa da servidão. Não terás outros deuses diante de mim, da minha face. É o primeiro mandamento dos 10 mandamentos. O outro mandamento, o segundo, é: não farás para ti escultura nem figura alguma do que está em cima nos céus ou embaixo na terra, sobre a terra, ou nas águas debaixo da terra. E não te prostrarás diante delas, e não lhes prestarás culto. Eu sou o Senhor teu Deus, o Deus zeloso que vingo a iniquidade dos pais, dos filhos, nos netos e nos bisnetos daqueles que me odeiam, mas uso de misericórdia até a milésima geração com aqueles que me amam e guardam os meus mandamentos. É o primeiro e o segundo mandamento aqui da Bíblia Ave Maria. Tá bom? Olha, tem mais música para você. Não esqueça de interagir conosco. O zap é o 999-84-16-5465. Você está na rádio Lemos FM, a rádio do povo do Maranhão, do Brasil. Tá bom? Bom, já mais música para você, mas tem uma curiosidade. O país ainda, como é que é, rapaz, tem que estar chegando umas informações aqui e eu vou repassar para você, viu? Depois dessas, das duas músicas que nós vamos rodar para você agora, você vai acompanhar mais informações do meio católico aqui no programa Vivendo a Música Católica. Agora é hora de Eliana Ribeiro e irmã Ana Paula. Quem, como Deus, quero ser amor, não, eu quero ser amor aqui. Agora, mais música para você.
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queira viver mais, queira ser feliz. O Senhor quer que você seja feliz. O Senhor está lhe dando esta graça.

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3: Alô, boa tarde. Você, neste sábado, acompanhando aqui o programa Vivendo a Música Católica, bênçãos para você. Você está na Rádio Lemos FM. Um abraço. Espalhe essa notícia para todos os católicos que a música católica tem espaço reservado na Lemos FM. Sempre às 15 horas, tá bom? Aqui é uma hora de muita música, muita informação para você. Bom, nós começamos a ler aqui a Bíblia Ave Maria no capítulo 20 do livro de Êxodo. Você pode ler na sua própria casa, depois a gente vai dar continuidade lendo, né, a palavra de Deus. Bom, a igreja ela tem passado por apuros e já nós falamos sobre isso, perseguições no mundo, mas no Brasil a igreja católica vive muito bem. A igreja católica tem o maior número de adeptos e dentre as circunscrições, o Brasil tem 217 que são as dioceses, 48 são arquidioceses, 3 são eparquias e 8 são prelazias. O Brasil ainda possui um exarcado, um ordinariado para os fiéis de rito oriental, sendo ordinário próprio, um ordinariado militar do Brasil, uma administração apostólica pessoal e uma arquiparquia. Pois é, mas segundo o levantamento de 2021, a Igreja Católica, ela dispõe, segundo a CNBB, existe 12.013 paróquias no Brasil. É informação para você. Vamos de música. Padre Manuel Silva, A Mesma Moeda, e Declararei aqui no Vivendo a Música Católica.
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e com esta oração, Senhor, nada mais. Nós queremos declarar do que a nossa dependência do Teu amor. Nós, as nossas vidas, sem o Teu amor, é uma vida totalmente fracassada. Uma vida fora de forma. Uma vida sem o Teu amor, Senhor, é uma vida sedentária. Uma vida literalmente empobrecida. Uma vida, Senhor Jesus, sem o Teu amor, é uma vida literalmente desnutrida da graça. Mas com esta oração, Senhor, nós queremos apenas nos render mais uma vez ao Teu amor, cantando esta verdade que muitas vezes incomoda a nossa alma. O que seria de mim, Senhor, se o Teu amor pagasse com a mesma moeda? O que seria de mim, Senhor? O que seria de nós, Senhor, se o Teu amor fosse da mesma maneira com o amor que nós damos? Que muitas vezes é um amor de esquecimento. Muitas vezes, Senhor, é um amor egoísta. Muitas vezes, Senhor, é um amor de troca. Mas o Teu amor não é assim, não é egoísta. O Senhor não nos paga com a mesma moeda. O Senhor não nos esquece. E não nos dá nada em troca de algo. O Senhor nos ama porque o Senhor é o próprio amor. E com esta oração, Senhor, nós só queremos isso.

0: com a mesma moeda. Nós queremos nos render ao teu amor mais uma vez e declarar no silêncio do nosso quarto, e declarar na intimidade desta oração que não é perfeita, que pode até ter a voz desafinada, mas é uma voz sincera que canta uma verdade e que busca viver esta verdade. O que seria de mim, Senhor?
1: Se eu... 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
3: 15 horas e 59 minutos.
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5: É um prazer estar junto com você aqui no Unidos pela Fé. Meu nome é Nando Pinheiro e vamos tocando as melhores músicas gospel para você na sua rádio. 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

0: Muito obrigado por estar junto comigo nesse programa que é, sem dúvida nenhuma, um dos melhores programas do rádio. Um momento para você ser grato pela sua vida. Daqui a pouco eu volto com muito mais aqui, Unidos pela Fé.
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aqui, preparada por Deus para mim, para nós. Ah, como eu desejo chegar nessa cidade santa. Lá não há dor, não há tristeza, não há sofrimento. Jerusalém, esta é a cidade santa.

Continue comigo aqui, Nando Pinheiro, Unidos pela Fé. Daqui a pouco eu vou voltar trazendo mais músicas para você.

Já disse certo pensador que os provérbios são sentenças curtas advindas de longa experiência. Daí a dificuldade em entender tantos provérbios profundos. Do mesmo modo acontece com certas afirmações. Carecem muitas vezes de longa reflexão e até alta pesquisa para chegar ao entendimento. Não é diferente com algumas frases sucintas daquele que deixou um modelo para seguir de perto seus passos. Ele falava muito com pouquíssimas palavras. Ensinava as mais fortes lições de vida com simples ilustrações. Fazia dos pensamentos mais insondáveis a coisa mais óbvia, a ponto de envergonhar a quem ainda não entendera. Isso não mudou. Nós que hoje o lemos, nos quedamos muitas vezes a perguntar o significado do dito. É preciso ir longe no raciocínio, voltar no tempo, muitas vezes, para sentir como sentia quem ouvia. Tentar ver como via quem o escutava. Entender o sentido das coisas como eram naquele tempo. Como entendia quem lhe estava dando ouvido. Só assim conseguimos chegar ao entendimento dos seus ensinamentos mais profundos. Vós sois o sal da terra, disse ele certa vez. Poucas palavras as quais, se forem explanadas, podem preencher um livro de não poucas páginas. Tamanha é a profundeza. Pense antes de qualquer outra coisa. Em quão notável é essa substância? No entanto, o maior valor dessa rica substância se encontra na preservação da vida. O corpo humano contém cerca de 230 gramas de sal, sem o qual você morreria. Infelizmente, ouvimos hoje bem mais conversas sem nenhum tempero do que as boas conversas temperadas com sal. O assunto pode ser até importante, mas, se não tiver tempero, poderá soar sem nenhum sabor. Se quiser agir como sal da terra, precisa aprender ou a se acostumar a temperar a sua conversação. Para uma boa limpeza da boca, é fundamental aprender a criar as ideias de modo salutar, de modo a edificar, não apenas de modo a jogar palavras ao vento. Comunicação é bem mais do que isso. Assim como você pode servir bom alimento sem sal, pode também jogar uma suja verborréia para cima dos ouvidos de quem o ouve. A diferença será o efeito causado. O alimento não será agradável ao paladar de quem o consome. Assim como as palavras não atingirão o objetivo esperado se soarem de modo a desagradar quem o ouve. Não é difícil perceber por que os desacordos crescem a cada dia, porque cresce tanto a falta de entendimento. Parece que os homens estão ficando cada vez mais sem sal em si mesmos. Está faltando tempero. As palavras mais ferem do que curam, mais envergonham do que agradam, mais derrubam do que edificam. E o relacionamento vai ficando cada vez mais insosso, cada vez mais difícil de ser digerido. A falta de sabor faz aparecer um enjoo com maior rapidez. As virtudes se corrompem. Os compromissos já não comprometem. As promessas já não se cumprem. Os valores estão confusos. A moral está decaindo. O ser humano perdeu a sua salinidade e junto está perdendo a razão da vida. É nisso que se encontra o maior motivo para a reflexão. Se confia mesmo na sabedoria do grande mestre, precisa prestar atenção ao que ele disse logo depois da exortação de que você deve ser o sal da terra. Mais uma vez, demonstrando a extensão do seu entendimento, ele disse que se o sal perder a sua força, como se lhe restabelecerá a sua salinidade? Não presta mais para nada, senão para ser lançado fora, a fim de ser pisado pelos homens. Quando ele disse essas sábias palavras, não existia ainda o sal refinado como hoje o conhecemos. Ele vinha misturado com outras substâncias, até mesmo com terra. Se não servisse mais para salgar, poderia ser lançado fora. Percebe agora em que pé se encontra no contexto desse raciocínio? Portanto, você pode ter grande utilidade sim. Se em vez de reclamar, passar a agir. Se em vez de jogar palavras ao vento, temperar a sua fala. Se em vez de se perder na corrupção do mundo, passar a ter atos de preservação da moral. Você não precisa ser alimento insosso. Não precisa ser jogado nos socalcos do caminho. Você pode ser e ter tempero que agrada aos bons paladares. Você pode ser o sal da terra.

Continue comigo aqui, Nando Pinheiro, Unidos pela Fé. Daqui a pouco eu vou voltar trazendo mais músicas para você.

0: Na sua trajetória na Terra, o ser humano tem se batido, gritado e se lambido para conseguir as coisas que acredita serem as melhores. É interessante que entre as coisas que procura, figura quase sempre, de um jeito ou de outro, a fama, o poder e a riqueza. E os que não conseguem grande coisa nesse sentido, retêm a esperança que um dia ainda conseguirão. Nem que seja em outra vida. A expectativa da maioria é que vencerão um dia e poderão viver pela eternidade em plena glória. Embora varie um pouco esse entendimento de acordo com as crenças de cada um, basicamente a esperança é a mesma. Ser glorificado um dia ficando acima de qualquer mesquinhez ou carência que hoje enfrenta. Se prestar atenção, poderá perceber aí uma ponta de egoísmo, até mesmo o todo carregado dessa má qualidade. Geralmente se pensa na exaltação do próprio, sem nenhuma consideração ao que está envolvido. Nesse respeito, dá o que pensar um comentário feito certa vez por aquele que deixou o modelo para seguir de perto os seus passos. Segundo se relata, ele havia acabado de responder a alguns discípulos de João Batista que vieram interrogá-lo. Quando eles se foram, ele passou a ensinar a multidão e falou a respeito de João, mostrando a importância do trabalho que ele havia executado. Entre outras coisas, ele disse algo para fazer trabalhar o mais profundo do seu raciocínio. Ele mandou essa poderosa e intrigante afirmação:
1: deverás, eu vos digo, entre os nascidos de mulheres não se levantou ninguém maior do que João Batista. Mas aquele que é menor no reino dos céus é maior do que ele. A afirmação posta dessa forma parece não conter nada de tão profundo, mas observe com atenção. Atente para a colocação das palavras, é intrigante. O que será que queria dizer com isso? Que verdade fundamental está embutida nessas contundentes palavras? Repare bem, ele exaltou muito a João Batista. Colocou-o na posição mais elevada entre os profetas existentes até aquela época. Depois foi mais longe ainda. Afirmou que nunca houve na Terra alguém maior do que João. Aí deixou escapar a poderosa afirmação:
2: aquele que é menor no reino dos céus é maior do que ele.
0: Isso é impressionante. O que ele quis dizer com isso? Talvez pareça até assustador devido às crenças que muitos carregam durante toda a sua vida. De repente, uma afirmação como essa pode contrariar tais crenças. Mas não em uma questão de crença ou resultado de conjuração ou ainda de interpretação particular. Isso foi o que afirmou o grande mestre. Sim, de acordo com suas palavras, o maior profeta de todos os tempos foi João Batista. Mas aí é que está a razão do espanto. João Batista não foi para o céu ao morrer como pessoa humana na Terra. Não foi isso o que ele disse? Ele era o maior na Terra, mas o menor no céu era maior do que ele. Logo, ele não foi para lá. Alguém pode questionar dizendo ser outra ideia. A expressão foi usada para mostrar a superioridade das criaturas celestiais sobre as humanas. João era o maior na Terra, mas ainda era menor do que o menor no céu. Isso, porém, apenas cria outro problema. Se as pessoas boas, quando morrem, são levadas para o céu para receber a sua riqueza, sua glória ou até seu poder, então pessoas boas antes de João foram levadas para lá, como os tantos servos fiéis de Deus de quem se fala tão bem nas Escrituras. Mas isso leva a uma contradição. Qualquer outro que antes tenha vivido era menor do que João, mas de repente fica maior do que ele, mesmo que seja o menor no reino dos céus. Complicado, não? Ou será que não? Parece que a complicação é gerada pelas conflitantes crenças pessoais. Parece que quem ouviu diretamente as palavras daquele que deixou o modelo para seguir de perto os seus passos, entendeu muito bem o que ele quis dizer. A dificuldade que você enfrenta muitas vezes é admitir uma ideia que entra em conflito com o que acredita. Mas pode ser que acredita só porque ouviu a transmissão errada da ideia. Aceitou isso como verdade e agora tem dificuldade para ajustar o entendimento. Por isso é que sempre exortamos aqui a proceder a uma sondagem mais detalhada, uma sondagem abaixo da superfície, para entender com maior clareza o que foi apenas aceito pela credulidade, especialmente quando se trata dos ensinos do maior homem que já viveu. Primeiro porque seu ensino é a própria expressão da sabedoria e certamente não tão fácil para entender. Depois que seus ensinos foram trabalhados de muitas maneiras diferentes através dos tempos e manipulados para complementar crenças pessoais. Já disse alguém que, quando pensamos em entender a beleza da rosa, é necessário escavar suas raízes para ver a razão daquilo que lhe deu a vida. Se quer de fato entender as profundezas do conhecimento da verdade, é preciso ir mais longe do que apenas ouvir. É preciso ir mais longe do que apenas aceitar o que lhe é imposto. É preciso ir mais longe. Você se lembra do que já dissemos de outras vezes?
2: Toda ignorância deve ser perdoada, assim como condenada deve ser toda mente preguiçosa.
0: Não saber não é defeito e nem pecado, mas não querer saber é a lei do menor esforço, e para a negligência não há perdão. Então preste mais atenção, e quando se tratar de entendimento profundo, aprofunde mais essa atenção, aprofunde mais o seu estudo, aprofunde mais a sua vontade de saber. É bom sempre se perguntar, o que ele quis dizer com isso? Será que você pode entender agora?
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É provável que você conheça, mesmo não sendo do seu tempo. O romântico e mundialmente aclamado filme em que uma moça apaixonada canta para seu amado que se encontra dentro de um avião para partir. Na agonia da maior perda da sua vida, ela pergunta na canção: quem pode parar o rio que corre para o mar? O desfecho do filme é muito bonito e romântico, mas o que fica marcado é a força dessa pergunta: quem pode parar o rio? Apenas um pequeno filete deslizando suave na sua nascente. Ao contrário do ser humano que perde o ânimo e a força na caminhada, ele vai se fortalecendo à medida que avança. Vai aumentando o volume e a força, e cada vez que vence um obstáculo, ganha maior poder e desliza. Ora sereno, ora estrondoso, rumo ao seu objetivo final. Ninguém pode detê-lo. O rio vai sempre chegar ao mar. Isso faz lembrar outra lição de grande encorajamento e motivação ensinada por aquele que deixou um modelo para seguir de perto os seus passos. Ele sabia o que falava porque nunca permitiu que nada o demovesse da sua razão. Sempre soube enfrentar as maiores dificuldades e se sagrar vitorioso. Certamente nada fácil na maioria das vezes, mas ele conhecia o poder da perseverança, o poder da persistência. Por isso ensinou que, se quiser conseguir o seu intento, precisa persistir. Orientou ele certa vez: persistir em pedir, e dar-se-vos-á. Persistir em buscar, e achareis. Persistir em bater, e abrir-se-vos-á. Esse é o principal segredo da vitória. Persistir, persistir, persistir. E se não der, persistir mais uma vez. O rio vai deslizando suavemente em direção ao mar e vai ganhando força conforme corre. Ele cava a pedra que se interpõe no seu caminho. Ele fura a montanha que lhe faz frente. Ele se espalha quando é preciso, se aprofunda quando necessário. Não importa o que caia nas suas águas, ele remove ou carrega consigo, mas segue rumo ao seu destino final. O homem constrói imensa barragem e consegue parar o rio. Por algum tempo apenas. Ele para, é verdade, mas usa esse tempo para se recompor e reunir um volume tão grande de água, capaz de saltar por cima de qualquer barragem. Aí se despenca em uma estrondosa demonstração de poder e continua seguindo para o mar. Sim, o rio persiste, nada o detém. Ele vai sempre chegar ao mar. Ele sabe, por natureza, que a persistência leva à vitória. Se você prestar atenção, se procurar aprender com as coisas que acontecem à sua volta, poderá aprender ricas lições que a vida ensina. Repare em você mesmo. Veja quantas vezes não conseguiu certo intento. Porque era impossível? Não, porque parou pelo caminho. Achou que não dava mais. Sentiu esgotar as suas forças. Devia ter parado, sim, mas para reunir as águas ou a força e continuar crescendo em volume de ataque. Quem pode parar o rio? Quem pode parar você quando tem um motivo? Você se esqueceu? Ninguém supera a força de um motivo, muito menos de uma razão. Qual é o seu motivo? Qual é a sua razão? Ele tem razão de ser? Se tem, então persista. Se precisar pedir, peça. Mas persista em pedir até que receba. Se a questão é buscar, busque. Mas persista em buscar até que encontre. Se a porta se fechar, bata. Mas persista em bater até que se abra. A dificuldade não é problema. O problema é parar pelo caminho. O problema é desistir. Quem desiste mostra que não quer. Quem desiste mostra que não precisa. Quem desiste não chega. A vida não é uma luta em um ringue. A vida não é composta de alguns rounds apenas. É uma luta constante. Quando você sofre uma derrota, não encare como derrota. Encare como lição. Volte a se bater. Agora já sabe que por ali não dá. Já sabe como fazer melhor para se sair melhor da próxima vez. Então continue. Não desista só porque está no chão. O rio também é barrado às vezes, lembra? Mas ele persiste. Ele cria um jeito. Ele fura até a pedra. Ele cava até a montanha. Se não der para furar, se não der para cavar, ele para. Mas não desiste. Ele junta suas águas e salta o obstáculo. E continua correndo para o mar. E ele vai sempre chegar ao mar, porque persiste, porque persevera, porque não abre mão de seu objetivo. Foi para isso que ele nasceu. É para isso que ele vive. Ele tem foco. Por isso chega.
Não foi sem motivo que o grande mestre orientou a seguir o proceder da persistência. Ele sabia melhor do que ninguém a necessidade de persistir. Sabia que às vezes é preciso esperar. Mas não esperar pelo tempo dos acontecimentos milagrosos, mas pelo tempo propício. Ele mesmo soube esperar com paciência durante milênios o tempo certo para agir. Tudo ele fez segundo o tempo determinado. Ele sabe que para tudo há um tempo certo, um tempo propício. Mas nunca desistiu de enfrentar com garra e força o que desse e viesse. Nunca desistiu sequer de fazer a coisa mais difícil para o homem: ajudar os humanos a mudar de proceder, a melhorar a personalidade, a crescer em amor, a viver em verdade. Ele sabia da dificuldade, mas empreendeu essa luta e fez o que pôde para vencê-la. Ele persistiu em pedir, ele persistiu em buscar, ele persistiu em bater. E foi atendido, encontrou. A porta se abriu. Então não há motivo para sequer pensar em desistir. Aprenda com quem sabe o que diz. Aquele que deixou um modelo para seguir de perto os seus passos, traçou também essa trajetória. Não desista, portanto. Se parar, que seja para aumentar de volume e saltar o obstáculo. É muito simples. Basta confiar em quem sabe e obedecer.

ver o Filho do Homem em uma nuvem, com poder e grande glória. Porque o Senhor mesmo descerá do céu com grande brado, a voz do arcanjo, ao som da trombeta de Deus, e os que morreram em Cristo ressuscitarão primeiro. Depois nós, os que ficarmos vivos, seremos arrebatados juntamente com eles, nas nuvens, ao encontro do Senhor nos ares. E assim estaremos para sempre com o Senhor. Deus criou você com um propósito maior, que ultrapassa sua existência, subsistência e negócios pessoais. Você está aqui para contemplar a obra de redenção da humanidade, iniciada por Jesus. Em essência, seu maior investimento aqui na Terra é amar pessoas. Como seguidores de Jesus, devemos continuar o que Jesus começou. Neste desafio de amar, Jesus nos chama não apenas para vir a Ele, mas também para ir por Ele. Portanto, vão e façam discípulos de todas as nações, batizando-os em nome do Pai, do Filho e do Espírito Santo, ensinando-os a obedecer a tudo que eu lhes ordenei. E eu estarei sempre com vocês, até o fim dos tempos. Porque o Filho do Homem veio buscar e salvar o que está perdido. Foi para falar a verdade que Ele nasceu e veio ao mundo. Um homem vindo de Deus chamado Jesus, o Cristo, que morreria por nós em um monte humilhante e terrível. Por que morrer dessa forma? Por que tanto sofrimento? Por que tanta dor? Foi por você. Mas sua morte não é o fim da história. Jesus não falhou no que veio fazer. Ele cumpriu perfeitamente a vontade do Pai. Ele se entregou por nós. Ele sofreu por nós. O que ele fez por nós. O que ele sofreu foi por nós. A dor e a brutalidade da cruz foram tudo por nós, por você. Ele tomou o nosso lugar. Todos nós pecamos. Todos nós andávamos desgarrados. Todos nós havíamos errado o alvo. Todos nós estávamos em nosso próprio caminho. Estávamos no mesmo barco. E se Deus não tivesse feito alguma coisa, todos nós iríamos perecer eternamente. Esse é Jesus. Esse é o grande servo do Senhor que veio do céu em uma missão de resgate divino. Deus colocou nossos pecados sobre Jesus. Você ouviu? Nossos pecados. Deus colocou os meus pecados sobre Ele. Ele tomou o meu lugar quando morreu na cruz. Era eu. Era você. Ele resolveu ser moído em nosso lugar. Ele resolveu ser ferido em nosso lugar. Ele foi espancado, traído, flagelado, coroado de espinhos e crucificado. Tudo por nós. Nossos pecados levaram Jesus à cruz. Se os nossos pecados o levaram lá, seu amor por nós o manteve lá. Como responder a um amor tão grandioso? Por amor.

Não importa quem você seja, o que você fez ou não, quão ruim seja o seu histórico de vida, se você se considera um pecador, você pode ser salvo. E isso é a garantia que temos do nosso passaporte para o céu. Jesus, o Filho de Deus, tomou o nosso lugar na cruz do Calvário. E diante disso, o que fazer? Como responder a tão grande amor? Assim também Cristo, oferecendo-se uma só vez para levar os pecados de muitos, aparecerá a segunda vez, sem pecado, aos que o esperam para a salvação. Vigiai, pois, em todo o tempo, orando, para que possais escapar de todas essas coisas que hão de acontecer, e estar em pé na presença do Filho do Homem.

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1: 18 horas e 2 minutos.
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4: Olá, como é que tá você? Teve um dia complicado, um dia difícil, uma semana de muito trabalho? Olha, o que eu posso fazer para melhorar isso aí é garantir que nós temos a melhor programação musical. É isso mesmo, as melhores músicas começam a partir de agora, rodando aqui no nosso Super Hits. Eu vou até o final e eu quero que você vá comigo, hein?
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1: Menos é mais no Turma no Quintal. Vambora!

0: rapaziada.
1: Deus abençoe.
0: Tamo junto.
1: Junto.
2: É nóis.
0: Valeu.
1: É isso, meu velho.
2: Moleque.
1: Eternizamos.
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4: Tá na hora do intervalo, mas é sempre muito rápido. É o tempo de você tomar uma aguinha, um cafezinho, e a gente já volta com muito mais música e na melhor programação, é claro, né? Não saia daí, eu já volto.

você sabe que eu não minto pra você, né? Eu falei que seria um intervalo rapidinho pra você não perder tempo. Combinado? Já voltamos com a melhor programação. É Super Hits.

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4: Aqui os intervalos são sempre muito rápidos, então não saia daí, é rapidinho e a gente volta com muito mais música.

Pessoal, vou dar uma paradinha na programação, vamos ouvir as mensagens dos nossos parceiros, mas é super rápido e eu já volto com muito mais música. Já já estamos de volta, não saia daí!

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1: Alguém apaixonado aqui em Cuiabá hoje? Alguém sofrendo de amor? Você que veio pra cá tentando esquecer aquela pessoa e ainda não conseguiu. Vou dar um conselho de amigo. Se fosse eu ligava pra essa pessoa agora, essa hora. Ligava, deixa de orgulho besta. Ligava e falava assim: amor, tô morrendo de saudade de você. Não é porque eu tô no show do Cristiano Araújo não, mas se você quiser a gente casa, a gente namora. Se nada der certo, a gente só beija na boca, gostoso mesmo, vira só um rolo. Mas fica comigo, eu aceito ser apenas seu caso definido.

0: na hora do intervalo, mas é super rápido. É, aqui a gente gosta de ouvir mais música. Então fique por aí porque eu já volto trazendo mais sucesso. Até já.
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0: Muito bem, já estamos de volta aqui na sua rádio com a melhor programação. Foi um intervalo super rápido e já trazemos mais sucessos para você.

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Tá na hora do intervalo, mas é sempre muito rápido. É o tempo de você tomar uma aguinha, um cafezinho, e a gente já volta com muito mais música e na melhor programação, é claro, né? Não saia daí, eu já volto.

Deu tempo de tomar aquela aguinha? Muito bem, já estamos de volta com a nossa programação e eu sei que você vai adorar mais essa parte, com grandes sucessos aqui na sua rádio.

0: Um terrível.
1: Essa aqui só quem viveu sabe, hein?

0: Obrigado, gente. Beijo.
1: Obrigado, gente. Um beijo.
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4: É o molho do menos e mais aqui em Belém, não tem jeito. Vambora. Todo negócio que

Tá na hora do intervalo, mas é sempre muito rápido. É o tempo de você tomar uma aguinha, um cafezinho e a gente já volta com muito mais música e na melhor programação, é claro, né? Não saia daí, eu já volto.

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3: E aí, gostou da nossa programação? A gente fez o melhor para que você ficasse muito bem, se divertisse e curtisse as melhores músicas durante o tempo que passamos juntos. Até a próxima vez!

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1: 20 horas.
2: Vamos lá, gente, estou chegando com você aqui no programa que toca bailão. Esse é o Show Bandas, eu estou chegando com você aí. Vamos lá. Com muita alegria, energia positiva a partir de agora. É isso aí, gente, alegria. Começou o fim de semana, para você que está feliz, está junto. Tô aqui com você no programa que toca bailão. Esse é o Show Bandas, mais uma vez aqui, eu, Nando Freitas, te fazendo companhia, te fazendo feliz também, né, gente? Que bom ter você na companhia, na audiência, como sempre aqui na rádio, curtindo as melhores canções, as melhores bandas do sul do Brasil a partir de agora. Então chega junto com a gente, bora começar o programa de hoje com a nova canção da banda Doce Pecado, linda, coisas esotéricas, super popurri, nota mil, aumenta o som e vamos lá!

Coelho, Amar Você, esse é o Show Banda, gente. Que alegria, hein? Maravilha, que bom ter você na audiência. Também teve um som ali da banda Ébanos, música nova, Eterna Amante. Teve banda Doce Pecado também, que tá rolando já essa nova canção. Super videoclipe lá no canal da banda, no YouTube e nas redes sociais. Tá um espetáculo. Linda, Coisas Esotéricas, que baita música da banda Doce Pecado, é isso aí, já pede aqui na rádio pra tocar direto, meu querido. Banda Doce Pecado é sucesso, que beleza! E claro, segue a gente lá nas redes sociais, @showbandas, estamos por lá com muita coisa bacana pra você conferir. Pode me seguir também, @nandofreitaslocutor, sempre é um prazer ter você na audiência. Vou trazer mais, agora tem o musical JM. E o fim de semana é aqui no Show Bandas. Vamos lá!

0: celular.
1: Serra, desliga o celular, você aqui no Show Banda. 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
3: Fala, meu amigo Paulinho.
2: Olha só, depois de tanto tempo, estamos aqui mais uma vez.
3: No mesmo bar.
2: Bebendo, sofrendo por ela, lado a lado.

0: Fábio, PF no bailão, você aqui no Show Bandas, eu vou pro intervalo, já já tem mais, não sai daí.
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beleza? Saudade da ex, banda Céu e Cantos, você aqui no Show Banda Azul, fim de semana que tá demais, gente, que alegria, que bom ter você sempre na companhia, na audiência, sempre um prazer imenso ter você curtindo o nosso programa, você que tá em casa, tá ligado com a gente, um beijo no coração, aquele abraço, tá levando na carona também, olha só que maravilha, hein, fica junto, tem muita coisa boa pra você ainda, esse é o Show Bandas, sempre com as melhores bandas, a melhor playlist do bailão é aqui com a gente. Já segue a gente nas redes, arroba showbandas, Instagram, Facebook, TikTok. Tem o nosso canal no YouTube, Show Bandas Podcast, vai lá e confere. E eu vou trazer mais música, vou trazer o som agora aqui, rapaz, deixa eu me achar agora sim, banda San Marino, cadeira amarela.

rádio, parceiro, você aqui no Show Bandas, meu parceiro, tá ligado com a gente e sempre na audiência, você que tá em casa aproveitando, tá no seu trabalho, tá com a trilha sonora do programa Show Bandas, aqui tu sabe, você dança pra lá e pra cá e fica junto, vibrando com a gente aqui no rádio, é isso aí, sempre com alegria, com coisas boas, com energia positiva, minha gente. Pode me seguir nas redes sociais, @ Nando Freitas Locutor, você vai me encontrar. E vou trazer mais música, vou trazer aqui essa, uma das minhas preferidas, bandas.

0: lama pra lama, você aqui no Show Bandas. Que alegria, que bom ter você na audiência, como sempre, curtindo o nosso programa. Tá ligado com a gente aí, né? Que beleza, minha gente. Que alegria ter você sempre aqui na rádio, nesse horário, curtindo o Show Bandas. Aqui a gente tá com a melhor playlist musical do bailão pra você. Você em casa, no seu trabalho, tá levando a gente na carona do carro, no caminhão, no ônibus, aonde estiver. Um beijo pra você, obrigado pela preferência. Fica junto porque o Show Bandas tá demais, meu querido. Bora trazer mais. Vou trazer o som aqui agora da banda Brilha Som, Batom Vermelho. Vamos lá!
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